0: O programa segue firme, mas agora é hora de um breve intervalo. Fique na sintonia, porque depois do intervalo tem muito mais música da nossa terra.
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0: canta, hein, Cristiano?
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0: Você tá vendo?
2: Bom demais!
0: É bom toda a vida.
3: Galera, deixa eu contar uma história pra vocês agora. E pra contar essa história, eu quero convidar um grande amigo nosso, Renato Albani! Uou!

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0: Parabéns, viu?
1: Parabéns. Parabéns, viu? Que coisa mais gostosa.
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1: Cadê os gritos pro Gustavo, gente?

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0: Tá louco? Valeu, família. Lindo demais.
1: Faz barulho pro JP aí, gente!

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0: Bate aqui comigo, que maravilha.
1: Obrigado, irmão.
0: Valeu, família. Deus abençoe vocês. Que lindo, ficou lindo. Deus abençoe.
1: Projeto lindo, gratidão. Abençoado. Muito obrigado pelo convite. Feliz e honrado por estar louvando com vocês aqui. Obrigado.
0: Gratidão nossa para vocês.
1: E não importa o que a gente esteja vivendo, se Deus está, está tudo bem.
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Eu gostaria de cantar a próxima música com o máximo de emoção que vocês tiverem comigo. 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

0: Uma salva de palmas, Marcos Mioto. Que guitarrista maravilhoso.
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0: Oi, Zezé.
1: Oi, Luciano.
2: Fala, Luciano.
0: Vamos cantar uma música junto?
2: Vambora, rapaz. Que música?
0: Essa aqui, ó.
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2: Caramba, essa música é maravilhosa, Alexandre. 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

0: Mas nós gosta de sofrer, né, não? Boa demais.
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0: Palmas pra Marília Mendonça! Linda demais!
1: Palmas pro meu príncipe!
0: Obrigado, coisa Marília!
1: Linda. Deus abençoe sua vida,
0: grandiosa. Eu nem dormi a noite pensando na sua participação, viu?
1: Você é tem uma fã aqui pra vida inteira, viu?
0: Ah, obrigada, é eu que sou seu fã demais, te admiro inteira, muito, viu?
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0: Essa é a mais pura verdade, né, Fred?
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0: Alô, meus amigos, bom dia! Hoje é dia 13 de julho de 2026. É segunda-feira, começamos mais uma segunda-feira, começamos mais uma semana. Se Deus quiser, será uma semana e um dia, né? Claro, uma semana de muitas bênçãos, muitas alegrias para todos nós. Agora são 5 horas e 2 minutos. Rádio Interativa FM 104.9, programa Terra Sertaneja no ar.
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0: Olha só, daqui a pouco, então, daqui a pouquinho, né, às 5h55, tem o padre Flávio Alencar e a reflexão do Evangelho do dia. E tem também muita moda boa pra você, muita música bonita aqui na nossa programação. Joãozinho e você. Olha, manda um WhatsApp pra nós aí, viu? Manda um zap pra nós, 99997-1049. 99997-1049 é o telefone que você pode, que você deve participar com a gente aí, tá bom? Participe conosco, pedindo sua música, ou então só mandando aquele bom dia. É isso, eu já vou agradecendo então o Hilário, né? O nosso amigo Hilário, participando com a gente. Obrigado, viu, Hilário? Obrigado por estar conosco. É o Hilário, a dona Sueli, o Ivan, todos os dias ligadinhos aí na nossa programação. Aquele abraço muito especial, muito bom dia. E a dona Cida também lá na central, né? Dona Cida, o Antônio, né? O Antônio Polícia, todos os dias também acompanha a nossa programação. Um abraço muito especial, muito bom dia. Muito obrigado por estar aí juntinho com a gente, curtindo o Terra Sertaneja. Obrigado pela companhia, obrigado pela audiência. É isso aí, programa Terra Sertaneja no ar.
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É, vamos então de moda, vamos de música aqui na programação do Terra Sertaneja para você nesta manhã de segunda-feira, né? Vamos começando mais uma segundona aí, né? Começando mais uma semana, com a graça de Deus, é uma ótima e excelente e abençoada semana para todos nós aí, né? Vamos então tocar moda boa, moda bonita aqui na nossa programação. Vamos começando então hoje, olha só, vamos começar hoje com, deixa-me ver, Lamento de um Peão. É o goiano, e o paranaense chegando e cantando bonito pra você. Agora são 5 horas e 4 minutos.

0: isso é o do Glacial, Camisa Branca, música bonita para você na manhã. Nós ouvimos também o Goiânia e Paranaense, Lamento de um Peão, abrindo mais uma programação do Terra Sertaneja, aqui na sua Rádio Interativa FM, a sua 104.9. Bom dia para você que acompanha a gente nesta manhã de segunda-feira. É, hoje é 13 de julho, hein? Bom dia para você.
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0: vamos então falando aí dos nossos apoiadores, né? É, os apoiadores culturais aqui da programação do Terra Sertaneja. 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
0: Muito bem, são agora 5h14, 5h14. Bom dia para você que me acompanha na manhã. Um abraço especial lá pra dona, deixa-me ver aqui, dona Clarice. É isso aí, dona Clarice Sense, ligadinha com a gente e curtindo o nosso programa. Bom dia, dona Clarice, obrigado pela companhia. É, bom dia, Joãozinho, Deus abençoe o seu dia. Obrigado, amém. Toca Pão na Fumaça com Abel e Caim. Bora para mais uma semana com Deus no comando. Maravilha, que bom. Deus sempre no comando, né, dona Clarice? Obrigado pela companhia, obrigado pela audiência. Daqui a pouquinho, então, a gente já começa, a gente já toca, então, para a senhora. Vamos tocar para a senhora, então, esta Pão de Fumaça com Abel e Caim.

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Enquanto isso, vamos curtir aí, ó. É, vamos curtir uma onda bonita aqui na programação do Terra Sertaneja, Chico Rei Paraná. Alma Transparente. Daqui a pouquinho, então, Pão na Fumaça. Abel e Caim aqui pra dona Clarice, por esse senso. Um abraço, Zeca. Zeca Sense, também ligado com a gente aí, curtindo a nossa programação. Bom dia, Zeca. Bom dia, dona Clarice.

Bom dia, Laguna.

0: É isso aí, Solevante, Solevante, Soleni, Ave Sem Ninho. Nós ouvimos também, ouvimos aí música bonita para Dona Clarice e o Zeca Sense, né? Estão ligadinhos com a gente, aquele abraço muito especial. Ouvimos aí a Bel e Caim, Pão na Fumaça. Grande abraço, Dona Clarice, grande abraço, Zeca, bom dia. Completando aí 41 anos de casados, né, Zeca? Um abraço aí para o Zeca, para Dona Clarice, completando 41 anos de feliz união conjugal, o casal Zeca e Dona Clarice. E vai, hoje então, vai a reflexão do Evangelho do dia, vai para os dois aí que estão fazendo aniversário de casamento, aniversário de matrimônio, né? Grande abraço, muito obrigado por estar com a gente, moçada. E também nós ouvimos aí o Solevante, o Chico Rei Paraná. A primeiríssima desta sequência foi Chico Rei Paraná, Alma Transparente.
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0: Muito bem, então são 5h26 agora, 5 horas e 26 minutinhos, Terra Sertaneja pra você na manhã. Eu vou mandar um abraço especial lá pra Célia, Célia Bogado, curtindo o programa com a gente. Obrigado, viu, Célia? Célia Bogado, também o Rafael Souza, Stephanie, todas as manhãs ligadinhos com a gente. Ela diz aí, bom dia, João, toca aí oração pela família. Beleza, Célia, obrigado pela participação, tá bom? Também com a gente, também curtindo o programa Terra Sertaneja nesta manhã, o nosso amigo Mauri Grando, e tá lá em Dourados o menino, hein? Bom dia, Tchê, toca, tamo na escuta, eu e a Genesi, partiu Laguna já, toca a música pra nós, sinônimo com participação de Zé Ramalho, beleza, já está programadinho pra tocar aqui, tá bom? Espera mais um pouquinho aí, sai depois da música, beleza? Abraço aí pro Mauri Grando, curtindo o programa. Bem-vindo de volta pra Laguna Carapã, né, Mauri? Passou o final de semana fora, né, guri? Então, o evangelho de hoje, né? A reflexão do evangelho de hoje vai pro Zeca Senso e pra Dona Clarice. Completam hoje, né? Tá completando hoje 41 anos de feliz união conjugal. Começando então com oração pela família, Padre Zezinho.

0: Mococa, Mococa e Paraíso, aquela parede, música bonita pra você na manhã. Nós ouvimos também Chitãozinho e Chororó, com a participação do Zé Ramalho, né? Sinônimos. Sinônimos foi lá pro Mauri Grando, foi lá pra Genesi, lá em Dourados, né? Ligadinhos com a gente. Aquele abraço especial. Mauri tá voltando pra Laguna. Um abraço, Mauri. Bom dia, Genesi. Obrigado pela companhia, obrigado pela audiência. E nós ouvimos também oração pela família Padre Zezinho. Foi lá para Célia Bogado, foi lá para o Rafael, para a Stephanie. Isso aí, ligadinhos, curtindo a nossa programação da manhã. Amanhã de segundona, né? Segunda-feira fria aqui em Laguna Carapã. Bom dia para você.
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0: Muito bem, agora são 5:43, 5:43, bom dia! Isso, eu vou mandando um bom dia especial pra moçada que acompanha a nossa programação nesta manhã. Deixa eu mandar um abraço lá pro Bruno Souza. Bom dia, Joãozinho! Manda os parabéns pra minha irmã, a Pâmela, né? Um abraço especial então para a Pâmela, né? Parabéns, felicidades, muitos anos de vida, né? Hoje ela está colhendo mais uma flor, né? Na primavera em sua vida, mais uma primavera em sua vida, né? Uma pessoa maravilhosa e guerreira. Então, parabéns aí para Pâmela, né, irmã do Bruno Souza, aí de aniversário hoje. Parabéns, muitas felicidades, muitos anos de vida para você. E no momento do aniversariante, né, no momento do aniversariante, às 6:45, né, mais ou menos por aí, 6:45, nós vamos cantar então os parabéns aí para Pâmela, de aniversário hoje. E você que faz aniversário neste dia, manda para nós aí, tá bom? Você tem um amigo, um parente, um irmão, né, qualquer manda para nós aí, que nós vamos tocar os parabéns aí no momento do aniversariante. E para Bruna, né, para Pâmela, né? Bruno Souza mandou. Para Pâmela, grande abraço, Pâmela. Felicidades, muitos anos de vida para você, tá bom? Agora são 5:44. Então vou mandando, aproveitando também o ensejo, já mandando os parabéns também para o Zeca Senso e para a dona Clarice, que estão aí completando 41 anos também, né, de feliz união conjugal, né? 41 anos aí de matrimônio, o Zeca Senso e a dona Clarice. Vamos mandar então, daqui a pouquinho tem a reflexão do Evangelho do Dia, vai para eles então hoje, tá bom? Grande abraço, bom dia, Zeca, bom dia, dona Clarice. Falar o que quiser, eu vou... Olha só quem está com a gente também,

A Zélia e toda a moçada lá da Pastelaria Avenida conosco aí, né? Um abraço então especialíssimo pra Zélia, pra todos da pastelaria, um abraço também. Um abraço, bom dia também pra Elisa, pra Leonora, né? Pro Sebastião, pro Tiné, pro Astúrio, sempre estão por aí, estão trabalhando e curtindo a nossa programação. Bom dia, Joãozinho, tudo bem? Tudo jóia. Segundou, é isso aí. Assim como acontece

aqui no programa. Claro, que quiser, eu vou deixar. Eu mando um bom dia também lá pro meu amigo Wilson Gava. Alô, Wilson! É, Wilson Gava também acompanhando a nossa programação todas as manhãs. Um abraço aí pro Wilson, pra Salete, pro Marcelo Pesarico, pra Jéssica. É, ligadinhos aí, curtindo Terra Sertaneja. Obrigado, Wilson! É, e também o Teno, olha só, Wilson. Olha o Teno lá em São Miguel também, ligadinho com a gente, curtindo a nossa programação. Um abraço aí pro Teno, pra Cleice, pro Jardel, pra Aline. Ligadinhos conosco lá em São Miguel do Oeste, Santa Catarina. É isso aí, um bom dia pra você que curte a nossa programação. É o nosso amigo Paco Martins também ligado com a gente. Bom dia. Toca Prazer de Fazendeiro, beleza, então vamos tocar pra você daqui a pouquinho, então, tá bom? Aquele abraço muito especial pra você, bom dia. Eu vou deixar ela brigar, falar o que quiser, eu vou deixar. É isso aí, vamos então pra sequência musical do programa Terra Sertaneja. Um abraço especial pra você que curte a programação com a gente nesta manhã. Amor, carrapicho, eu não. Vamos atender a moça. Vamos começar então, já que tá aqui na agulha, vamos começar com Prazer de Fazendeiro. E daqui a pouquinho a gente traz aí também a música lá pra moçada da Pastelaria Avenida, o Rick Renner, Casa de Caboclo. Daqui a pouquinho no programa Terra Sertaneja, um abraço especial, bom dia.

Passou, é casa de caboclo, Rick Renner, música bonita para você na manhã. Um abraço especial para todos lá da Pastelaria Avenida, um abraço aí para Zélia, um abraço também para Elisa, né? Um abraço especial para Elisa, para Leonora, pro Sebastião, pro Tiné, pro Astúrio, enfim, para todos os clientes aí da Pastelaria Avenida que estão ligadinhos com a gente, estão curtindo a nossa programação da manhã. Aquele abraço muito especial, bom dia. Eu mando um bom dia também lá pro Vilso Gava, né? Vilso Gava pedindo aí uma moda, daqui a pouco a gente toca para você, tá bom, Vilso? É, o Vilso tá pedindo aí uma moda bonita aí do deixa eu ver aqui. Qual a moda que o Gava tá pedindo aí, o Tapera Caída, né? Juarez Dias e Paulo Mota. Beleza, um abraço aí pro nosso amigo Vils. Obrigado pela audiência, obrigado aí pela sua maravilhosa companhia. É, nós ouvimos o Prazer de Fazendeiro também, né? É isso mesmo, Prazer de Fazendeiro lá pro Paco Martins. Alô, Paco! Obrigado, hein, Paco? Obrigado pela participação com a gente aí. Prazer de Fazendeiro, Dela e Delinha, aqui na programação do Terra Sertaneja. Olha a hora certinha, agora são 5h55. Vamos nos preparando então para a reflexão do Evangelho com o Padre Flávio Alencar. Estamos encerrando a primeira parte, né? Vou mandando um bom dia especial lá pro Zeca Sens, para a dona Clarice. É, vamos mandar para eles então aí a oração, né? A reflexão do Evangelho do dia com o Padre Flávio Alencar. Aí pro Zeca Sens e para a dona Clarice, que estão completando aí 41 anos de feliz união conjugal, 41 anos aí de casamento, né? De matrimônio aí. Um abraço então para o Zeca e para a dona Clarice. E também vamos mandar a reflexão do Evangelho do dia também para a Pâmela, né? A Pâmela está de aniversário hoje. Parabéns então para a Pâmela. No momento do aniversário, vamos cantar os parabéns aí para a Pâmela, para o Zeca, para a dona Clarice, né? No momento do aniversariante. E o Bruno Souza aí mandou os parabéns aí pra mana, né? Pra irmã, a Pamela.

0: Grande abraço, bom dia, obrigado, hein? Muito obrigado mesmo por estar nos acompanhando na manhã. 5:56. Vamos então para a reflexão do Evangelho do Dia. Padre Flávio Alencar, e eu volto daqui a pouquinho. Antes eu vou, já vou mandando então um abraço especial. Vamos, já vamos colocar aqui, ó, para marcarmos o momento. E já vamos agradecendo a presença e a participação do Luciano Rossini, da Juliana, da dona Marisa também. Bom dia, obrigado, viu, Luciano? Luciano Rossini, grande abraço, bom dia. Padre Flávio Alencar e a reflexão do Evangelho do Dia. Bom dia pra você, daqui a pouco eu volto.
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2: Olá, ouvintes da Rádio Interativa FM, aqui é o Padre Flávio, lhe desejo paz e bem. Estamos refletindo o Evangelho de cada dia. Hoje, segunda-feira, dia 13 de julho, dentro da 15ª semana do tempo comum. O Evangelho é segundo São Mateus, no seu capítulo 10, versículos 34 em diante, até capítulo 11, versículo 1. Naquele tempo, disse Jesus aos seus discípulos: não penseis que vim trazer paz à terra. Não vim trazer a paz, mas sim a espada. De fato, vim separar o filho de seu pai, a filha de sua mãe, a nora de sua sogra. E os inimigos de um homem serão os seus próprios familiares. Quem ama seu pai ou sua mãe mais do que a mim, não é digno de mim. Quem ama seu filho ou sua filha mais do que a mim, não é digno de mim. Quem não toma sua cruz e não me segue, não é digno de mim. Quem procura conservar a sua vida vai perdê-la, e quem perde a sua vida por causa de mim vai encontrá-la. Quem vos recebe, a mim recebe, e quem me recebe, recebe aquele que me enviou. Quem recebe um profeta por ser profeta, receberá a recompensa de profeta. E quem recebe um justo por ser justo, receberá a recompensa de justo. Quem der ainda que seja apenas um copo de água fresca a um desses pequeninos, por ser meu discípulo, em verdade vos digo, não perderá a sua recompensa. Quando Jesus acabou de dar essas instruções aos 12 discípulos, partiu daí a fim de ensinar e pregar nas cidades deles. Palavra da salvação. Queridos ouvintes, Jesus conclui seu discurso missionário com algumas declarações radicais aos discípulos. Sublinha a necessidade absoluta de adesão pessoal e de fidelidade para segui-lo, mesmo que isso envolva conflitos dolorosos. A espada, símbolo de divisão e de luta contra a injustiça, estabelece uma distinção entre quem é a favor do reino de Deus e quem é contra ele. Seguir o Messias significa optar pela vida, não se fechar em si mesmo, mas solidarizar-se com os pequenos e fracos, com os necessitados. Significa sair do próprio egoísmo para se doar como Jesus Cristo. Quem consegue fazer isso é recompensado, afirma o Mestre. Que Deus te abençoe e que você receba a recompensa justa na sua vida.

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1: De novo, estamos de volta com a programação do Terra Sertaneja, Rádio Interativa FM 104.9. Hoje 13 de julho de 2026. É segunda-feira, segundou. Se Deus quiser, será uma segunda-feira, será uma semana de muitas bênçãos, muitas alegrias para todos nós. Muito bom dia para você. Muito bom dia para você que está ligadinho comigo desde as 5 horas da manhã. Muito obrigado por esta maravilhosa audiência, essa maravilhosa companhia. Você que está chegando agora, seja bem-vindo, seja bem-vinda. Vamos juntos com muita música boa para você na manhã. Joãozinho e você. 6:02. É o Terra Sertaneja pra você já na sua segunda hora. É você que me acompanhou na primeira hora. Obrigado, viu? Valeu!
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1: Olha, vou mandando um bom dia especial pra moçada que curte a programação com a gente nesta manhã. Abraço especial pra você que tá ligadinho comigo. Você está chegando agora, né? Muito obrigado por esta audiência maravilhosa. Estamos aí na live, no Facebook, viu? Segue a gente aí, pode seguir a gente aí, vai seguindo, vem com a gente. Vamos curtir aí, você pode curtir também pela live no Facebook, na 104.9, também pelo nosso aplicativo. Aquele abraço especial pra você, bom dia, obrigado pela audiência, obrigado pela companhia. 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Vamos então para a sequência, agora são 6:03. Vamos para a sequência musical do programa Terra Sertaneja. Vamos atender então o nosso amigo Wilson, né? Wilson Gava pediu aí essa moda, vamos tocar para ele. É o Juarez Dias e Paulo Mota, Tapera Caída, abrindo mais uma sequência, abrindo a segunda hora, a segunda parte do Terra Sertaneja. Nós acompanhamos o Padre Flávio Alencar e a reflexão do Evangelho do dia. Bom dia!

0: É isso aí, é o Derramado na Paixão, é o Jads e Jadson na programação do Terra Sertaneja. Aí nós ouvimos também o Coração Quebrado, Chitãozinho e Chororó. Toda bonita aqui na nossa programação. E ouvimos também, aí foi lá pro nosso amigo Vilso Gava, é o Juarez Dias e Paulo Mota, Tapera Caída. É isso aí, moda bonita aqui no Terra Sertaneja.
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0: 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Mirelle Lingerie. 6 horas, 14 minutinhos.
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0: É isso aí, vamos então agradecendo a presença e a participação do Antoninho Zadroski. Um abraço, Antoninho. É bom dia pra você também, tá bom? Obrigado pela companhia, Antoninho Zadroski, a Sandra. Ligadinhos conosco aí na manhã, bom dia. Olha, manda um bom dia também lá pro Valdomiro Franco. É, o meu amigo Valdomiro Franco, o Nenê da Fazenda Ouro Preto. Um abraço especial para você, para Ana Paula, esposa, também nos ouvindo. Aquele abraço muito especial. Bom dia para você também, tá bom? É o Nenê da Ouro Preto. É o Valdomiro Franco, aquele abraço especial. Bom dia. Vamos então para o nosso apoio, 6h15 agora, vamos para o nosso apoio cultural. E eu volto daqui a pouquinho com moda bonita para você nesta manhã.
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5: Muito bem, estamos de volta aí com a programação do Terra Sertaneja, aqui pela sua 104, hein? Pela sua Interativa FM. Bom dia!

Muito bem, são 6:19, 6:19, estamos de volta com a programação e estamos de volta também com moda boa para você aqui na Rádio Interativa. Olha só, agora 6:19, é o de Paulo e Paulino, o ladrão.

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0: É o Teodoro, Teodoro Sampaio, Momentos Felizes, música de 1996, música bonita aí, é um clássico do sertanejo para você na manhã. Temos também de Paulo e Paulino, com a participação do Leonardo, né? Participação do Leonardo, nessa música bonita aí também, O Ladrão, música de Paulo e Paulino, participação com Leonardo. 6:25.
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0: Muito bem, são 6 horas e 27 minutinhos, um abraço especial lá pro Rio Grande do Sul, é isso aí, Rio Grande do Sul ligadinho com a gente, a dona Zilda, seu Lingalete, bom dia pra senhora, dona Zilda, obrigado pela audiência, é Nova Palma, né? Nova Palma, Rio Grande do Sul, dona Zilda ligadinha com a gente, bom dia. Dona Baniza Rodrigues, lá na Central, a Baniza Rodrigues ligadinha com a gente também, bom dia, João, uma ótima semana pra você, uma ótima semana pra nós, né? Uma ótima semana para a senhora, para todos aí da família, tá bom? O Nobaliz Rodrigues ligadinho aí, curtindo a nossa programação. Bom dia! É o meu primo, né? Meu primo Gilberto Carvalho, doutor Gilberto lá de Carapó. Bom dia, trabalhando cedo, assim é bom. É, rapaz, tem que madrugar mesmo, né? Senão não vai. Um abraço aí pro Gilberto. É, ele é de Carapó, mas ele está lá na Fazenda e Bonito, né? Estamos aqui na Fazenda e Bonito assistindo o seu programa. Muito obrigado, Gilberto. Gilberto, a Dirceia, é a esposa de Dirceia, né? Meus primos aí de Carapó, mas hoje estão curtindo a Fazenda, né? Lá em Bonito, grande abraço. Um dia eu quero conhecer a sua fazenda aí, Gilberto. Ainda não fui. Na fazenda do Gilberto, lá em Bonito. Grande abraço aí ao Gilberto, a Dirceia, Gilbertinho, né? A Grazi também, né? Tá lá em Carapó. A Grazi é médica veterinária, né? Então um abraço a toda a família que nos acompanha aqui pela 104.9. O Gilberto tá pelo Facebook, né? Um abraço a todos aí que estão ligadinhos, curtindo a nossa programação. Pessoal de Jardim também, né? A tia Célia, o tio Tuca lá em Jardim também nos acompanha sempre nas manhãs. Aquele abraço especial, muito

Olha essa, vou mandar pro Gilberto, manda lá pro Gilberto, tá Dirceia lá em Bonito, lá na Fazenda, lá em Bonito, curtindo a nossa programação. Ó, música bonita, hein? É um clássico já. Léo Canhoto e Robertinho. O Último Julgamento.

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João Paulo e Daniel, Cheiro dela. Nós ouvimos também Chico Amado e Xodó. Essa música bonita é Mudança, né? Com Chico Amado e Xodó. E ouvimos também, abrindo aí essa sequência, Léo Canhoto e Robertinho, O Último Julgamento. Essa mandamos lá para Bonito, lá na fazenda do Gilberto de Carvalho, Gilberto Binga, meu primo Gilberto Binga, Dirceia, e a todos aí que estão acompanhando a gente aí em Bonito. Um abraço muito especial, muito obrigado por estar

0: ligadinhos com a gente, estar acompanhando a gente aí, tá bom? Abraço Gilberto, abraço Dirceia. É, obrigado aí, com certeza nós iremos um dia aí visitá-los. Beleza? Grande abraço, bom dia. 6:41.
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0: Olha, vamos então mandando aquele abraço especial, bom dia lá para o nosso secretário de infraestrutura de Laguna Carapã, Paulo Eftin. Um abraço, Paulo. Bom dia para você também. Bom dia. Ele disse, bom dia, meu amigo João. Bom dia para você, Paulo. Obrigado por estar com a gente. Toda a moçada aí da secretaria, né, que nos ouve, né, que nos acompanha na manhã. Aquele abraço especial a toda essa moçada aí do trabalho, né, trabalho firme e forte aí na Secretaria de Infraestrutura. A moçada põe a mão na massa mesmo, né, Paulo? Um abraço especial pro Paulo Eftin, nosso secretário, e a toda essa moçada aí da Secretaria de Infraestrutura de Laguna Carapã. Bom dia.
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0: Eu vou agradecendo também a presença e a participação da Cleia Moura. Bom dia, Cleia. Obrigado. Bom dia, João. Ótima semana para você e sua família. Muito obrigado a você também, a sua família também, tá bom? Cleia Moura, o Sadir Triquês, Rafael, todos os dias ligadinhos com a gente. Bom dia. Eu mando bom dia também para Ruth. É isso aí, a Ruth também ligadinha com a gente. A Ruth e o Ademir, né? A R, né? É isso? Um abraço especial a toda a moçada lá. Bom dia, João. Bom dia pra vocês aí, pra Ruth, pro Ademir. Pessoal que está sempre com a gente, ligadinhos aí, curtindo a nossa programação. Obrigado pela companhia, obrigado pela audiência. 6:44. Vamos aí pro nosso apoio cultural. Eu volto daqui a pouquinho e volto com mais uma sequência pra você. É só você esperar um minutinho só. Abraço, bom dia.
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4: Ok, ok, de volta e de volta com a programação do Terra Sertaneja para você na manhã. Agora são 6:48. Olha, daqui a pouquinho show da manhã, hein? Daqui a pouquinho show da manhã com a Sara, a Cristina e o Antônio. Daqui a pouquinho, a partir das 7 horas da manhã, show da manhã, aqui pela 104.9, logo após o programa Terra Sertaneja. Olha, então vamos aí para o momento do aniversariante, vamos parabenizando os aniversariantes, né? Hoje vamos parabenizar em especial a Pâmela. É o Bruno Souza, aí parabenizando a irmã, né, a Pâmela, de aniversário. Parabéns, felicidades aí para a Pâmela. E também vamos parabenizando também os 41 anos de casamento, 41 anos de matrimônio do Zeca Sense, do José Sense e a dona Clarice, né? Então vamos aí cantar os parabéns para os aniversariantes. Parabéns, felicidades para você. Parabéns então para o Zeca Sense, para a Ana Clarice, para a Pâmela, recebendo os parabéns aí do irmão, né? Do Bruno Souza. É, Bruno Souza mandando os parabéns aí para a Pâmela. Mais uma primavera em sua vida, uma pessoa maravilhosa e guerreira. É, disse aí o irmão Bruno. Parabéns então para você, aniversariante do dia. Parabéns.

Parabéns, parabéns, parabéns a você que faz aniversário hoje. Parabéns, Pâmela, parabéns, Zé Cacês, parabéns, Dona Clarice. Muitas felicidades. É o que deseja a Interativa FM 104.9 e o programa Terra Sertaneja. Muito bem, vamos então para mais uma sequência. Vamos agradecendo você que participa, você que manda mensagem para a gente aí. Aquele abraço muito especial, muito bom dia, muito obrigado por esta companhia maravilhosa. A moçada aí que está com a gente no Facebook, aquele abraço especial, muito bom dia. Olha, bom dia lá para o Luiz Cabral. É, o Luiz Cabral lá em Bonito também, olha só. Mais um de Bonito mandando mensagem para a gente. Um abraço, viu? Viu, Luiz? Um abraço especial para você. Agora há pouco falei com o Gilberto, meu primo Gilberto, que tem fazenda aí em Bonito. Bom dia, João. Bonito MS, tamo junto. 11 graus hoje. É, aqui tá 8, meu irmão. Aqui tá mais frio. 11 graus em Bonito. Maravilha, que bom, que maravilha. Tá melhor a temperatura aí em Bonito, né? Um abraço ao Luiz Carlos Franco, né? Luiz Cabral Franco. É Luiz Cabral Franco, né? Um abraço muito especial pra você. Mas vou mandando um bom dia também lá pra Marta, Marta Fonseca com a gente. Bom dia, meu amigo Joãozinho, que Deus te abençoe. Deus abençoe você também, tá bom? Tá bom, Marta? Obrigado por estar aí acompanhando a gente na manhã. Marta Fonseca, sempre com a gente, curtindo a nossa programação. 6:51. Mais uma sequência para você na manhã. Um abraço aí para Marta, para Luiz Cabral, Left, Gilberto Binga. Moçada de Bonito aí, ligadinhos com a gente. Bom dia.

0: Gil, Negro e Solimões, bom para eu aprender. Ouvimos também Renan e Raí, Eu Tô Daquele Jeito. É a última sequência da programação do Terra Sertaneja para você na manhã. Um abraço especial mais uma vez para Marta Fonseca de Souza Rodrigues. Ela gostaria de ouvir aí uma do Vitor e Léo e também
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0: Vitor e Léo, Deus e Eu no Sertão, né? E também Zezé de Camargo e Luciano, Irmão da Lua. Infelizmente, Marta, não vou poder atender você. Que pena, hein? Duas músicas bonitas aí que a Marta tá pedindo, mas infelizmente eu não consigo atender mais. Já estou extrapolando meu horário. Já está chegando aí o show da manhã. É com a Sara, a Cristina e o Antônio, daqui a pouquinho, a partir das 7 horas. Beleza. Agradeço você que participou, que ligou, mandou mensagem. Obrigado pela companhia, pela audiência. Você que esteve comigo no Facebook também. Dona Lúcia, Lúcia Agüero, bom dia. Obrigado pela companhia, tá bom? Nos acompanhou é Dona Lúcia, a Marta também. Obrigado, viu, Marta? Até de amanhã, tá bom? Quando eu toco pra você, Vitor e Léo, Deus e Eu do Sertão e também o Zezé, Irmão da Lua. Um abraço a você que tá sempre com a gente nas manhãs. Mais uma segunda-feira, mais uma semana começando. Eu espero você amanhã, nesta terça-feira, a partir das 5 da manhã, com mais uma edição do Terra Sertaneja pra você. Aquele abraço. Até amanhã. Tchau, tchau.
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1: 7 horas e 6 minutos.

0: dia, bom dia, estamos chegando.
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0: Hoje, dia 13 de julho de 2026. O show da manhã começa agora aqui com vocês. Eu sou a Sara Cristina.
2: E eu, Antônio Valentim. Bom

0: Estamos chegando nessa segunda-feira gelada, né?
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0: Um bom dia pra você que já acordou, bom dia pra você que está acordando agora.
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0: Já está saindo pra trabalhar.
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0: Bom dia pra você que tem o privilégio.

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0: Nosso programa Show da Manhã vai até as 9, vamos com você até as 9 da manhã, hein? Trazendo muita alegria, muita paz, muita animação para você nessa manhã de segunda-feira.

Vamos estar orando para que o nosso dia, a nossa semana seja uma bênção, né? Que Deus venha nos abençoar em nome de Jesus, maravilhoso, eterno Deus. Estamos iniciando, Senhor, este programa, Senhor, este trabalho nesta semana. Pai, Filho, Espírito Santo e todos que estão, Senhor, iniciando a semana, Pai, pedimos a Tua bênção, meu Deus. Pedimos a Tua ajuda, o Teu socorro, Senhor, pois Tu que é o Deus de Abraão, Isaac e Jacó, nosso Deus. Pedimos a Tua bênção, Senhor, em nome de Jesus, para todo o Teu povo desta cidade, deste estado, deste país e do mundo, Pai, em nome de Jesus. Amém.

0: palavra aqui para que venhamos se alegrar, né, e confiar mais no Senhor. Salmo 125, vou deixar esta leitura. Primeiro, os que confiam no Senhor serão como o monte de Sião, que não se abala, mas permanece para sempre. Essa palavra é para você se alegrar e confiar no Senhor, né? Como o monte de Sião, nada pode te abalar. Confie no Senhor e você não vai se abalar e vai permanecer para sempre. Amém?
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2: Que a bênção se derrame a todas as famílias, nossa querida Laguna, né? Essa manhã de segunda-feira.
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2: Desejamos todas as bênçãos para você.
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2: Que você possa ter uma semana abençoada.

participe conosco no telefone 9997-1049. 9997-1049. Você sabe que quem faz a nossa programação é você. E a nossa live também já está no ar, tá bom? Que para você que quiser participar através do nosso Facebook, Interativa Laguna Carapã, também já está liberadinho para você. Quero mandar meu bom dia aqui para Mercedes. Bom dia, meu amor, Alice. Bom dia, Sara. Bom dia. Bom dia também pro Marcos, baterista. Deus abençoe sua vida, Marcos. E pode mandar pra mim, 9997-1049. 9997-1049.

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1: E vamos de música. 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
1: 7:17.
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0: Sara. Bom dia, Antônio. Aqui é o Marcos Baterista. Eu ofereço a programação para todos de Laguna, em nome do Senhor Jesus.
1: É isso aí, bom dia, Marcos, bom dia. Muito obrigado pela sua participação, que você tenha uma abençoada semana. E já está participando do sorteio também, hein? A Maria Sônia diz assim... Bom dia, Sara, que a paz de Jesus esteja conosco nesse dia maravilhoso e sempre. Toca qualquer música pra nós, tô no serviço, na escuta do seu programa.
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1: Bom dia, meu amor, Ana Maria Sônia. A paz do Senhor Jesus pra você também, meu amor. Que Deus abençoe sua semana grande.

0: botar umas modas de viola, umas músicas de... Pra, como diz a Emília, né? Pra minha esquentar os pés.
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0: Maria Sônia, minha irmã, você já, também já está participando do sorteio da semana, tá bom?

0: quem tá mandando também pra mim? Bom dia, Sara, aqui é o Arsênio. Quero ouvir o hino Sem Ovelhas. Ofereço para a Cícera Moura.
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0: Com pretendendo 30 anos de casado. Sério? Que bênção! 30 anos de casado.
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0: Eu não entendi muito bem aqui. Para a Cícero Moura. É isso?
1: Vou
0: tocar assim, Arsênio, com muito prazer, viu?

0: bom dia, com alegria, que Deus abençoe nosso dia. Feliz segunda-feira para todos, com muita gratidão.
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0: Deus abençoe sua semana, Rosa.

0: posso fazer.
1: E é isso aí, manda pra nós, 9997-1049.
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1: pra você mandar pra mim o seu pedido
0: eu levar,
1: e abençoar com a pessoa que você gosta.

0: Bom dia!
1: Bom dia!
2: Bom dia!
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0: É isso aí, 7 horas e 28 minutinhos. E aí eu vou colocar aqui a música que o nosso amigo Arsênio pediu, né? Ele tá oferecendo o hino Sem Ovelhas para Cícera Moura, né? Que está fazendo 30 anos de casado, isso aí?
1: Bens a Deus, hein? 30 anos de casado é 30 de janeiro, né? 30 de dezembro.
0: Não é pra qualquer um, né?
1: Não é pra qualquer um.
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1: Parabéns mesmo. Felicidade, muita felicidade. Deus abençoe grandemente.

0: Senhor.
1: É isso aí, 7 horas e 34 minutos, você ouviu um poporri, né? Do Louvor Aliança, que canta também o hino Sem Ovelhas. É um dos hinos mais bonitos, porque juntou 4 hinos, né? E os 4 hinos mais cantados e mais pedidos, né? E foi lá pro nosso amigo Arsênio, né? Que tá desejando os parabéns pro casal que estão fazendo 30 anos de casado. Parabéns a vocês, viu? Quem cantou foi Louvor Aliança. Alegria, seu rádio. 7 horas 34 minutos. (99) 7 10 49.
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0: quero também aqui aproveitar e estar mandando aqui um abraço, um bom dia pro meu filho ali, que está ali em Uberlândia, Minas Gerais. E também pro nosso irmão ali, o pastor Devanir, ali da região de Ribeirão Preto, São Simão, meu amigo. E os nossos irmãos e amigos ali da praia, da Baixada Santista, ali de Itanhaém, o pastor Eliseu, um grande amigo meu, que está também nos assistindo pelo Facebook. Que Deus abençoe grandemente a sua vida, pastor Eliseu e a irmã Nezinha. São do nosso coração, viu? Logo, logo estaremos aí, viu? Espere por nós, logo, logo estaremos aí.
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0: aos nossos amigos também e ouvintes, né, que estão ligadinhos na nossa programação. Quero mandar meu bom dia aqui pro pessoal aqui, né, da pastelaria da Avenida. Estão sempre ligadinhos na nossa programação, né? E disse que o Cleiton, a Elisa, a Elcinha, bom dia! Ela jogou os meus sonhos. Quero mandar também o meu alô pra Silvia. Bom dia, Silvia. Ela, e me pediu. Silvia Zanini também sempre ligadinha, né, meu amor? Boa. Como se o meu coração fosse feito. A dona Valdete, bom dia.
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2: Disse em pouco. O nosso amigo Tarcísio também, um grande abraço ali da Casas Vitória, a loja Vitória, né?
0: Ele sempre ligadinho, né? Ele e Elisângela sempre ligadinho na nossa programação. E

Quem mandou pra nós aqui foi a Cleonice. Bom dia, Cleonice. E ela disse: bom dia, Sara. Coloca meu nome no sorteio de sexta-feira. Estamos te ouvindo aqui na Escola Judite. Fica com Deus. A Cleonice, né? Sempre ligadinha na nossa programação. E um bom dia, pessoal ali da Judite. Ana Cláudia, fala, manda pra mim o nome das meninas aí, ô Cleonice. Eu lembro só o teu e da Ana Cláudia, que eu lembro também. Manda pra mim o nome delas, que eu vou falar aqui. Vou agradecer pela audiência delas, pela participação. E o meu agradecimento, minha gratidão por vocês estarem ouvindo a nossa programação, curtindo conosco.

0: a Ereni, a Márcia, a Nelci e a Ângela. Vou anotar aqui, não vou esquecer mais, tá bom? Como é que eu posso ser amigo? Deus abençoe vocês, meninas. A Cleonice, a Ereni, a Márcia, a Nelci, a Ângela, a Ana Cláudia. Grande abraço para as meninas ali da Judite.
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0: Mas vocês não estão de férias, não, meninas?

Bom dia, Sara, minha linda, minha flor do dia. Amado Batista, para mim, por favor.

0: Amado Batista, Folha Seca.
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0: 7:48, vamos no nosso apoio comercial e já já estaremos de volta. Fica ligadinho, hein? Não sai daí.
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dia 13 de julho de 26, 2026. Parabéns aí a todos os aniversariantes do dia. Que Deus abençoe grandemente a sua vida. É desejo do nosso coração. Que Deus abençoe grandemente a você.

99997-1049. Quero mandar meu alô ali pras meninas ali da Célia, né? Também estão ligadinhas. Bom dia!

0: toca o Papa é Top, Engenheiros do Havaí, manda um oi aqui pra pastelaria. Pessoal ali da Pastelaria Avenida, né? Sempre ligadinho. Vou tocar, Cleitinho. O Papa é Top.
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0: Engenheiros do Havaí, bem legal essa música, hein?
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0: Um abraço ali, pessoal, ali que estão ali ligadinhos ali na pastelaria.
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0: Cleitinho, a Elisa e a Alcinha.
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0: E todos que estão ali, né, saboreando. Tô no cafezinho.
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0: bom dia, bom dia.

Fernando de Holanda. Yolanda Nascimento, bom dia, bom dia. Ela está participando através da nossa live, né? Bom dia, meu amor. Que Deus abençoe sua vida, sua semana.

Amém, amém. Vamos estar tendo uma porção da palavra aqui e eu quero ser, né, rápido e que o Senhor venha usar este momento para trazer uma palavra para o teu coração. É o nosso momento de 10 a 12 minutos e eu quero que você preste atenção, porque o Deus que fez todas estas coisas no passado é o mesmo Deus que faz agora na nossa vida. O Deus que cobrou o seu povo no passado é o mesmo que cobra agora, quando nós entramos em dívida com ele, né? Eu quero deixar aqui uma passagem de Naamã, que foi curado da lepra, né? Está em 2 Reis 5. Segundo Reis 5, eu quero deixar aqui esta passagem para você meditar. E pode ter certeza de uma coisa: o mesmo Deus do passado é o mesmo de hoje. O que ele fez no passado, ele opera hoje também, né? Tanto para nós pagar alguma dívida como para receber alguma bênção. Então preste bem atenção. Naamã é curado da lepra. São 27 versículos. Vamos estar espanando aqui isso tudo em 10 a 12 minutos no máximo. Naamã, chefe dos exércitos do rei da Síria, era um grande homem diante do seu senhor e de muito respeito, porque por ele o Senhor dará livramento aos sírios. E era este varão homem valoroso, porém leproso. E saíram tropas da Síria e da terra de Israel, levaram presa uma menina que ficou ao serviço da mulher de Naamã e disse a esta sua senhora: olá, Xaraque, o meu senhor estivesse diante do profeta que está em Samaria, ele o restauraria da lepra. Então entrou Naamã e notificou ao seu senhor. Aqui já a notícia correu dentro da casa de Naamã, né? E a esposa comentou com ele, e ele então chegou e comentou com o seu senhor, que era o rei da Síria, dizendo: assim, assim falou a menina que é da terra de Israel. Então disse o rei da Síria: vai, anda, e enviarei uma carta ao rei de Israel. E foi, e tomou-a da sua mão 10 talentos de prata, e 6.000 ciclos de ouro, e 10 mudas de vestidos, e levou a carta ao rei da Síria.

ira e dizendo: logo em chegando a ti esta carta, saiba que eu te enviei Naamã, meu servo, para que o restaure da lepra. E assim o rei o fez, né? Mandou ele ao rei da Síria. Quando ele contou a sua história e deu ouro, prata e roupa, né? E mandou. Só que já, olha só, já começou um negócio errado aí. Ele mandou pro rei. E sucedeu que, lendo o rei de Israel, que era um, tinha uma aliança, né? Rasgou seus vestidos e disse: sou Deus para matar, para ficar, para que este envie a mim para eu restaurar a um homem da sua lepra? Pelo que deveras notai, peço vós, vede que busca ocasião contra mim. Aqui, ele já entendeu que ele estava mandando para ele porque buscava ocasião para arrumar uma encrenca, uma guerra, talvez, né? Que viviam em pé de guerra. E se indignou muito o rei, né? Mas sucedeu, porém, que Eliseu, que era para a carta, seria então para Eliseu e não para o rei, né? E sucedeu, porém, que o Eliseu, ouvindo isso por boatos, né, falou: olha, rei de Israel, rasgará os seus vestidos? Mandou dizer ao rei: por que rasgaste tua roupa, os teus vestidos? Deixa vir a mim e saberás que há profeta em Israel. Então o rei, né? O rei mandou Naamã lá para o profeta, né? Falou: olha, não é comigo o negócio, o negócio é com o profeta. Então vamos te encaminhar para lá. E então Eliseu mandou. Quando ele chegou, Naamã chegou a se apresentar ao profeta, o que que Eliseu fez? Nem atendeu. Então Eliseu lhe mandou uma mensageira dizendo: vai e lava-te 7 vezes no Jordão, e a tua carne se tornará, ficará purificada. Porém Naamã muito se indignou e se foi dizendo: eis que eu dizia comigo, certamente ele sairá, pôr-se-á em pé, invocará o nome do Senhor, seu Deus, e passará sua mão sobre o lugar, restaurará o leproso. Não sor porventura Abna e Farparte, rios de Damasco, melhores do que todas as águas de Israel? Não me poderia eu lavar neles e ficar purificado? E voltou-se e foi com indignação. Então chegaram-se a ele seus servos e lhe falaram, e disseram, e seus filhos, né? Pai, se o profeta te disse alguma grande coisa, porventura não o faria, quanto mais dizendo-te ele vai, te lava e ficará purificado? Ele se indignou porque ele achou que ele tinha que ser recebido muito bem, porque ele era uma pessoa importante, vamos dizer assim, um chefe de todo o exército da Síria. Ele seria como um ministro, um comandante de guerra. Vocês sabem que um grande ministro, um grande comandante de guerra, ele tem hora que a decisão dele é mais importante do que a do rei, do que um presidente, porque ele que tem que tomar as decisões mais importantes numa batalha. Então, e ele era um grande chefe, ele era um homem de confiança, e ele, com certeza, a sua lepra ali, para ele estar ainda no posto, era talvez ainda nova, né? Com certeza, a lepra dele não estava super avançada, mas lepra era caso de morte, era caso de isolamento, né? Também o rei da Síria precisava dele, porque ele era um homem muito inteligente de estratégia de guerra, um homem que tinha as suas virtudes, né, de comando, nunca perdia uma guerra. Então este rei gostava muito dele, então mandou a ele ir, e ele se indignou, porque quando chegou e o profeta mandou: olha, você vai lá, mandou dizer, não foi nem ver ele, nem atender, vai lá e se banha. E o Rio Jordão era o rio dos piores, os mais lamacentos, o esgoto da cidade. E ele falou: porventura não poderia me mandar eu lavar em qualquer outro rio de água limpa? Ele se indignou muito, mas aí que nós vemos a humildade. Deus queria ver a humildade, Deus quer ver a humildade da pessoa, Deus quer ver a pessoa se sentir humilde, ser humilde. Por isso que Deus mandou o profeta falar: olha, manda ele no pior rio, no rio de pior esgoto.

lamacento, era cheio, era o esgoto. E ele então se indignou por isso, ele não queria, porque ele se achava uma pessoa importante. Mas aí os seus servos, seus filhos, olha, nós viemos de tão longe, e o profeta mandou, se ele mandou, ele é o profeta, por que não? Já estamos aqui. E aí que ele então resolveu e se humilhou ali, foi mergulhou, pessoa importante. Mas aí os seus servos, seus filhos, olha, nós viemos de tão longe, e o profeta mandou, se ele mandou, ele é o profeta, por que não? Já estamos aqui. E aí que ele então resolveu e se humilhou ali, foi e mergulhou 7 vezes. E desceu e mergulhou no Jordão 7 vezes, conforme a palavra do homem de Deus, e a sua carne se tornou como a de um menino e ficou purificado. Então voltou ao homem de Deus e ele toda a sua comitiva e veio, pôs-se diante dele e disse: Eis que tenho conhecido que tem toda a terra, não há Deus senão Israel de Israel. Agora, pois, te peço que tomes uma bênção do teu servo. Esta bênção, eu fiz umas contas aqui, aqueles 6.000 ciclos de ouro, já vou explicar aqui, 6.000 ciclos de ouro, que se tornariam em torno de 72 quilos, 70 quilos praticamente, aproximadamente, de ouro, que se tornaria num valor só de 45 milhões hoje e pouco. E a prata, mesma coisa, aqueles talentos, 10 talentos de prata, se tornariam em torno também de aproximadamente aí seus 70 quilos aí, 7, tá? R$ 1.400.000. Olha só, hoje eu creio, né, que muitos profetas hoje, né, que eu conheço vários, né, muitos profetas por esse dinheiro talvez vendia até a mãe, né? E nós vemos que ele aqui, ele simplesmente falou: olha, vive o Senhor em cuja presença estou, que não tomarei, e estou com ele para que tomasse. Mas ele recusou e disse: Namã, seja assim, contudo, se é este teu servo uma carga de terra num jugo de mulas, porque nunca mais oferecerá este teu servo holocausto nem sacrifício a outros deuses senão ao Senhor. E nisto perdoe o Senhor a teu servo, quando meu senhor entrar, que seria o rei, né, e lá o povo, os grandes medalhões da Síria, na casa de Rimon, para ali eu adorar, e ele encostar na minha mão, e eu também me tenha de encurvar na casa de Rimon, quando assim me curvar na casa de Rimon, nisto perdoe o Senhor o teu servo. Que o que que ele quis dizer? E ele disse: o profeta, vai-te em paz, e foi dele a uma pequena distância. O que que eu quero dizer? Que este homem e a sua comitiva, todos se renderam ao Senhor. E realmente, ele pediu perdão, porque lá ele iria ter que se curvar, mas ele falou: mas eu vou me curvar, mas eu vou me curvar com o pensamento no Senhor, no Deus de Israel, porque não há outro Deus. Porque realmente, ele vive, ele me curou. E o que me chama atenção aqui é, primeiro, é esta menina, né, que ela era cativa, ela era prisioneira, ela era uma escrava ali que ajudava a sua senhora, que foi levada escrava de Israel. E esta menina, então, ela poderia falar: este homem que se lasque, este homem que se ferre, este homem que morra logo da lepra, porque eu estou aqui prisioneira, me tirou da minha família. Mas ela foi humilde. Ela falou: olha, o homem de Deus vive em Samaria. Ai, que o meu senhor estivesse lá por perto, que ele o curaria. Então ela ainda foi uma missionária, uma menina abençoada, que a Bíblia não cita o nome dela, mas foi uma missionária em secreto ali, que Deus usou grandemente. E aquele homem foi lá e foi curado e converteu ele e toda a sua comitiva. Então, nós vemos que Deus, quando Ele quer fazer, Ele faz. E quando a pessoa é humilde, né? Esta menina foi lá e, na presença, né, do seu senhor, falou do profeta, e o homem foi lá e falou com o rei mandou ele lá, ele foi lá, o rei mandou o outro rei de Israel, né, lá, mandou ele ir, o profeta soube da situação.

mandou chamar que havia profeta em Israel. E então ele foi lá e meio que na surdeza não queria, né, se humilhar, mas se humilhou na presença de Deus, na presença do profeta, e foi lá e mergulhou no rio sujo, lamacento, de esgoto, e foi purificado, e toda a sua comitiva, e ele se converteu. O que que eu quero expressar isto para você? A humildade da menina, a humildade depois deste homem, que mesmo na sua ignorância, que era uma pessoa arrogante, né, ignorante, foi lá e se humilhou perante o Senhor, e o Senhor restabeleceu da sua lepra. Então, e depois o profeta, né, com aproximadamente aqui entre ouro e prata, eu diria para você, e mais os gado que ele levou, carneiros, ovelha, roupas chique, eu quero dizer para você que se tornaria mais ou menos uma quantia aí dos seus 50 milhões. 50 milhões só em prata e ouro era praticamente aproximadamente de 46 a 47 milhões de reais. Eu acredito que hoje 70% dos profetas pegava esse dinheiro. Eu estou sendo sincero no que eu estou falando. 70% dos profetas de hoje pegaria esse dinheiro. E o profeta falou: olha, eu não quero nada do que é seu. Mas aí, aqui a seguir no expressando, já para estar acabando, nosso tempo é curto, eu queria poder me expressar mais, mas isso é só nos dias de sábado que a gente pode, que tem mais tempo, né, no programa da Voz Missionária. Geazi, do 20 ao 27, para encerrar. Geazi, atacado da lepra, era um servo de Deus, era um moço de Deus, era um homem que abençoava as pessoas também, mas aí é aquele negócio, né? O profeta lá não quis a grana, né? Mas o ajudante cresceu o olho, né? Então Geazi, moço de Eliseu, homem de Deus, disse: eis que meu senhor impediu a este sírio Naamã da sua mão e desse alguma coisa do que trazia, porém vive o Senhor que hei de correr atrás dele e tomar dele alguma coisa. E foi Geazi ao alcance de Naamã, e Naamã, vendo que corria atrás dele, saltou do carro a encontrá-lo e disse-lhe: vai tudo bem? Eita, olho grande. Eu tenho certeza que aqui nessa cidade não tem gente assim. Não tem pastor, não tem obreiro assim, é tudo abençoado. E ele diz: tudo vai bem, meu senhor. Me mandou dizer: eis que agora mesmo vieram a mim dois mancebos dos filhos dos profetas da montanha de Efraim. Dá-lhe, pois, um talento de prata e duas mudas de vestes. E disse Naamã: se servido, tomai dois talentos. E estou com ele, amarrou dois talentos de prata em dois sacos com duas mudas de vestidos, e pô-los sobre os dois dos seus moços, os quais o levaram diante dele. E chegando ele à altura, tomou-os das suas mãos, Geazi, né, pegou para não chegar junto em casa, né, e despediu os moços, e aqueles homens o foram-se. Então ele entrou e pôs-se diante do seu senhor, que era Eliseu, Eliseu lhe perguntou: de onde vens, Geazi? Ele disse: teu servo não foi nem a um e nem a outra parte. Porém ele disse: porventura não foi contigo meu coração quando aquele homem voltou de sobre o seu carro a encontrar, e era ocasião para tomares prata e para tomares vestidos, olivais, vinhas e ovelhas e bois e servos e servas? Deus já tinha falado com ele: olha, o rapaz aí, o teu ajudante, foi atrás do homem lá e pegou prata, pegou um monte de coisa. E agora? Portanto, a lepra de Naamã se apegará a ti, a tua semente para sempre está. E então saiu-se diante dele leproso e branco como a neve. O que que eu quero te falar? Eu tenho alguns minutos ainda. Aqui ele cresceu.

0: seu olho, ele foi invejoso, ele foi ignorante, ele foi arrogante, ele foi... Ele cresceu-se, ele quis o dinheiro. E o homem ali lhe deu, então, né, na boa vontade, porque ele já tinha lá ofertado. Aqui seria um valor de 46 milhões, aproximadamente, 400 mil reais por baixo, né? Mas aqui, o que ele levou em 2 talentos de ouro foi aproximadamente 1 milhão, que seria, daria para ficar quase rico, né? 1 milhão e 400 mil reais, isso em ouro, em prata. E se imagina os 2 talentos, né? Você imagina entre os gados, o Levi, então praticamente ele levou aí seus 2 milhões de reais, né? E escondeu. E Deus já avisou, olha, o menino lá cresceu o olho. Mas agora, a lepra dele, pode falar para ele que vai passar para ele. Ele herdou a lepra, ele buscou para ele a enfermidade que era do outro. Então, nós temos que
1: Então, deixa eu ver se eu entendi. Quer dizer que ele ofereceu pro Eliseu, né?
0: Sim.
1: E Eliseu não aceitou.
0: Não aceitou. Aproximadamente nada, que seria em torno de 50 milhões com o gado, com as olivas, com as vestes reais, né? E aproximadamente ali 1 milhão e 400 milhões em prata, que seria, né? E aproximadamente ali 45 milhões em ouro.
1: E para quebrar o orgulho do rei, não é rei, né? É o
0: Naamã.
1: Para quebrar o orgulho de Naamã, ele mandou mergulhar 7 vezes no Rio Jordão, que era um dos rios mais sujos que tinha.
0: Mais sujo de esgoto.
1: E quando ele obedeceu.
0: Ele obedeceu e foi curado da lepra.
1: Foi curado da lepra. Então quer dizer que a obediência nos faz ser curados de várias coisas.
0: Curado, a obediência.
1: Exatamente.
0: Mas Deus quer a obediência nossa. Deus não quer a nossa arrogância. Deus não quer a nossa grandeza. Deus não quer a nossa ignorância. Deus quer a nossa pureza de coração.
1: Obediência. E depois foi Geazi lá de olho grande.
0: Geazi era um servo de Deus, conhecedor da palavra. Um homem abençoado, ele não perdeu a salvação dele, mas ele herdou a lepra, a doença, porque muitas das vezes a ignorância,
1: colheu.
0: A arrogância, você não perde a salvação, mas você colhe a doença, ou seja, por isso que muita gente fica doente, morre ali com aquela uma enfermidade que você fica sem... Por quê? Porque ele não deixa o orgulho dele... Ele não deixa orgulho, ele não deixa inveja, ele não deixa... E aí ele morre com aquela lepra espiritual, né? Ou seja, que ele atrai para ele, às vezes, de outras pessoas.
1: Ele quis dar um jeitinho lá por
0: ele
1: trás.
0: Ele quis dar um jeitinho, ele deu na situação, né? Mas e aí o pior de tudo isso, que esta consequência foi tão grande, que ali o profeta, Deus falou, olha, e não é só para ele a lepra, não. Por isso que hoje nós falamos de doença hereditária.
1: Sim.
0: Então, a doença hereditária vem a ser uma maldição, porque a lepra não ficou só nele. Olha, é para ele toda a semente dele.
1: Toda a família dele.
0: Não só toda a família. Todas as gerações que viessem iam herdar aquela doença, aquela lepra.
1: Então, às vezes, essa é uma resposta de algumas perguntas de algumas pessoas. Por que outras crianças nascem... mal, nasce doente, nasce isso, ou morre cedo. Talvez sejam por causa de maldições que foram causadas por pais.
0: Que foram causadas e não foi quebrado.
1: Entendi.
0: Mas só que a pessoa que ela não... se ela for humilde, se ela for que nem Naamã foi, se humilhou, ela consegue quebrar.
1: Quebrar
0: só
1: a maldição.
0: Ela consegue quebrar a maldição.
1: E não passar para a geração futura.
0: E não passar para a geração. Quebra. Entendi. Mas infelizmente o mundo do jeito que está hoje, as pessoas não quebram maldição. Porque eles fazem um bem aqui, às vezes ele está lá dentro da igreja, é uma pessoa. Fora da igreja, ele é o Satanás. Mas é verdade.
1: É verdade.
0: Dentro da igreja, ele é um santo. Vai lá, ora e busca e fala, até profetiza. Ele profetiza. De qualquer igreja eu estou falando. Não estou falando só dos crentes, eu estou falando de todas as igrejas. O mundo está virado. Eu falo de todas as igrejas, porque eu não sirvo placa de igreja. Eu sou de uma igreja para a gente estar em reunião, né, e tal. Mas eu aprendi uma coisa... que toda religião, todas as pessoas de religião

0: que falam de Deus tem salvação. Só que a ignorância delas,
1: não deixa chegar,
0: a arrogância delas não deixa elas fazer as coisas direito, não deixa chegar a lugar nenhum. E elas herdam maldição. E Geazi, então, herdou a maldição que era de Naamã, e ele pegou a lepra para ele, adotou a lepra, porque ele fez três mentiras aí. Ele mentiu que desceu dois mancebos das montanhas de Efraim. Ele mentiu que precisava de um talento, né, para as despesas e mais alguma coisa e tal, ajudar os moços. Aí ele mentiu pro profeta, né? Ele mentiu lá pro profeta que não tinha ido a lugar nenhum, né? Então ele já virou uma carga de mentira, uma coisa aí que tive que uma coisa empurrando a outra, e é assim que acontece. Por isso que as pessoas vão bem até um certo ponto e de repente herda uma enfermidade. Às vezes ela está bem de situação, mas ela tem aquela enfermidade que vai cutucar ela até o fim da vida dela.
1: Entendi.
0: Por quê? Ela não perde muitas das vezes a salvação, mas ela
1: fica
0: vai
1: com...
0: ser espiritualmente leproso, vai herdar aquela enfermidade. E daí fala, ah, mas eu tô na igreja e não saro. E as fofocas? E as contendas? E os enganação?
1: Aqui em Laguna não
0: tem
1: fofoca.
0: E os fiados e não paga? Mas é verdade, mas a gente tem que ser correto, porque as coisas de Deus é com sinceridade, é sim, sim, não, não, que passar disso é de procedência maligna. Então não adianta, às vezes eu vejo, eu já vi, porque eu já tive grandes reuniões de pastores, de milhares de pastores, então eu já vi essas coisas. Pastores, sai da igreja, já faz aquela rodinha de fofoca. Um falando mal do outro, eu já vi isso. Então, e eu não estou falando isso só de pastores, padres, como tem pastores pedófilos, tem padres pedófilos, como tem pastores nó cego, tem padres nó cego, como tem isso em toda a religião. Isso. Eu não estou falando isso num geral de todos, eu estou falando de alguns, né? Eu não estou citando todos.
1: Mas que existe, existe,
0: eu
1: tô, né?
0: Eu estou falando de alguns, como existia lá, Balaão era um profeta. E Balaão não se trocou por dinheiro, não foi amaldiçoar o povo de Deus?
1: Pois é.
0: Então, e Deus não transformou maldição em bênção para o povo? Então, é isso, simplesmente assim, né? Vamos estar encerrando em nome de Jesus, né? Pela honra e glória do Senhor. E eu quero estar fazendo uma oração para encerrar. Maravilhoso, eterno Deus, em nome de Jesus, Pai amado, Deus poderoso, eu te agradeço por esta palavra, por estar, Senhor, nos usando, nos abençoando, nos dando graça, sabedoria, força, ânimo e coragem. E peço, Senhor, a bênção do Senhor, para que o Senhor esteja abençoando o teu povo, meu Deus. E aquele, Senhor, em nome de Jesus, Pai, que tiver problema, dificuldade, Senhor, e que deixar, Senhor, a sua lepra, deixar, Senhor, a sua arrogância, a sua ignorância, Pai, neste momento, Pai, que o Senhor esteja abençoando, Senhor, e dando graça, Senhor, e dando a cura, meu Deus, espiritual, a cura carnal, Pai, a cura, Senhor, que vem do Senhor, não vem de nós, meu Deus. Tu enviou nós aqui para estar orientando o teu povo, e que teu povo seja grandemente abençoado, Pai, Filho, Espírito Santo, não é em meu nome, é em nome do Senhor. Amém.

0: Bom dia!
1: Bom dia!
0: Bom dia!
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0: E o nosso telefone já está liberadinho para você mandar para mim, né, o seu alô e falar assim, Sara, quero participar do sorteio e já marcar. E para nós marcarmos para você ganhar o seu brinde na sexta-feira. Lembrando a você que toda sexta-feira nós temos brindes, sorteios, presentinhos para você, né? Então participe, viu? A semana toda. 9997-1049. Vamos às nossas piadinhas, meu bem?
1: É, o rapaz, né, que era mano, da turma dos mano, ele morreu, né? E aí chegou lá no céu, São Pedro falou, aonde você quer ficar? Pois ele numa sala, ele começou a... tinha umas par de portas, né? Aí ele falou, aí lá numa porta lá ele escutou, ó, essa onda aí, mano. Aí ele falou, ah, a minha turma tá ali, é ali mesmo que eu quero ficar. Aí São Pedro falou, é ali mesmo? Ele falou, é ali mesmo. Então tá, abriu ele, pôs ele lá. Era um tanque, e o tanque cheio de merda, e o pessoal ficava com o lodo até no queixo, né? Aí conforme um se mexia lá, fazia onda e ia na boca, né? O outro, essa onda aí, mano.
2: Eu me lembro com saudade. 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
0: Essa onda aí, mano.

Miguel, aonde vai tão circunspecto e as asas atribulado? Eu ia ao banheiro, mas agora eu vou consultar o dicionário.

0: O que que o Tijolo falou pro outro? Há um ciumento entre nós.
1: Foi buscar uma vacada e
2: um pedreiro da roça, né? Foi numa entrevista. E aí, antes da entrevista, tinha uma moça na sala. E aí ele falou pra moça: O que você é? Ela falou: eu sou lésbica. Ele falou: o que é isso? Ela falou: ué, eu gosto de tudo de mulher. O negócio é mulher. Tudo de mulher eu gosto. Aí ele ficou pensando, né? Não sabia o que era. Aí chegou a entrevistadora e chamou ele. Falou: e o senhor? O que o senhor é? Ele falou: eu achava que eu era pedreiro, mas agora eu acho que eu sou lésbica. Companheira.
0: Eu não acredito que você fala essas coisas. Olha. Eu não acredito.

0: que o Kadarço falou para o tênis?
1: Despediu e foi embora numa besta machadeira.
0: Eu me amarro em você.
1: Eu fiquei com uma...
0: Que piadinha besta essa aí, né?
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0: Sem graça.
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0: Por que o jacaré tirou o filho da escola? Não sabe? Porque ele repetiu de ano.

0: 8 horas e 44 minutos. Se você tem uma piadinha, manda pra nós aí, pra gente ler pra você.
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0: Nosso programa já está chegando no finalzinho, mas ainda dá tempo, viu? 9997-1049.

8h45. Ainda dá tempo, hein? 9997-1049. 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
1: E tem a charada, né? 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

0: que dedinho.
1: Ai, ai, ai, para fresca.
2: Esse prêmio é à parte, viu? 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
3: É separado do sorteio, é outra coisa, né?
2: É a mesma coisa que a pergunta, é uma charada, a mesma coisa da pergunta que nós temos separado do sorteio. Para todos participando.

0: Jerry.
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horas e 55 minutos. Nosso programa já está no finalzinho. Muito obrigado para você que participou.

0: orando para encerrarmos esse trabalho. Maravilhoso, eterno Deus, te agradecemos, Senhor, desde já, por este trabalho. Te agradecemos, Senhor, a todos os ouvintes, que as bênçãos do Senhor sejam com todos. Todo o povo deste lugar, desta cidade, Senhor, deste estado, deste país, do mundo, Senhor. Em nome de Jesus, que a graça, a unção e as bênçãos do Senhor sejam com todos. Pai, Filho, Espírito Santo, e com todos nós. Amém.
1: E nós vamos ficando por aqui. Agradecendo a Deus por mais um dia. Agradecendo a todos que participaram. E amanhã estaremos de volta, se Deus quiser. Ele ouve e responde.
0: Desde já agradecemos, fique com Deus e até amanhã, se Deus quiser.
1: Vai dar tudo certo. E lembrando, né, que vai dar tudo certo, viu? Uma ótima semana a todos e até amanhã, se Deus quiser. Um beijo, tchau, tchau.

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1: na... Louvado seja nosso Senhor Jesus Cristo. Para sempre seja louvado. Queridos filhos e filhas, como é que foi seu final de semana? Espero que tenha sido bom. Com a missa, certamente a semana será abençoada. Hoje, segunda-feira. Gente, ânimo, alegria no viver neste mês dedicado a Nossa Senhora do Carmo, madrinha da obra Evangelizar é Preciso. Nós estamos em plena novena, o quarto dia. Nossa Senhora, rogai por nós. Quero saudar a todos a partir da Rádio Evangelizar, de onde tudo começa, as rádios irmãs, cujos nomes cito neste momento.
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1: Ciência da dor. Saúdo pela TV Evangelizar, sinal digital em todo o país, em várias cidades, canal aberto. Pelo YouTube, Padre Manzotti Oficial. Pelo aplicativo da Associação Evangelizar é Preciso. E todas as plataformas digitais. Bora lá, filho. Minha fé inabalável. Dai-me, Senhor, uma fé inabalável. Repita. Dai-me, Senhor, uma fé inabalável. Vamos juntos rezar. Porque nós estamos reunidos na Trindade Santa e esta fé inabalável que nos faz pedir, agradecer, suplicar, confiar, é começar uma semana na presença do Senhor, começar uma semana nos enchendo de Deus, pedindo discernimento em Deus. Acredite, fé não é ausência da dor, é saber onde ancorar, ancorar em Deus. Dai-me uma fé inabalável, Senhor. Dai-me uma fé inabalável. Em nome

0: e do Pai, do Filho e do Espírito Santo. Amém. Disse Jesus a seus discípulos: não penseis que eu vim trazer paz à terra. Não vim trazer paz, mas a espada. De fato, vim separar o filho do pai, a filha da mãe, a nora da sogra. Como assim, padre? Jesus é o príncipe da paz. Como pode dizer que veio trazer a espada? Quer dizer, segmento. Que muitas e muitas vezes, no segmento de Jesus Cristo, no segmento a Ele, teremos que fazer cortes, tomar decisões, fazer opções. E isso pode levar a distanciamentos daquilo que não convém a um bom cristão. Os inimigos do homem serão seus próprios familiares. Quem ama seu pai, sua mãe mais do que a mim não é digno de mim. Aqui o amor incondicional a Deus. Quem ama seu filho e sua filha mais do que a mim não é digno de mim. Escute agora. Quem não toma sua cruz e não me segue, não é digno de mim. Senhor Deus, quem procura conservar a sua vida vai perdê-la. E quem perde a sua vida por causa de mim vai encontrá-la. Senhor, eu te consagro toda esta semana e peço, Senhor, manda teus anjos todos os instantes da minha vida, de modo particular hoje. Sabe o som? Manda teus anjos, Senhor, que eu tome a minha cruz e siga o Senhor. Senhor Deus, manda teus anjos para me guardar no caminho do bem, para me guardar no discipulado. Manda teus anjos, Senhor, dentro da minha casa. Manda teu Espírito Santo no meu ambiente de trabalho. Nesse começo de semana, manda teus anjos, Senhor.
1: Envia, Senhor, os teus anjos para nos ser.
0: Para nos resgatar, para nos proteger, para nos guiar. Sim, Senhor, manda teus anjos para nos proteger, para nos guardar, para nos iluminar. Manda teus anjos, Senhor, abençoe a todos nós. Peça, você que está indo para o trabalho, você que já está no trabalho, manda teus anjos para te louvar e glorificar. E se por acaso algo se opõe a Deus, eu acordo hoje, Senhor, e canto o teu louvor, abrindo esta segunda-feira, esta semana, Senhor. Levantai-vos, ó meu Deus, estende a tua mão. Vai rezando, filho, vai pedindo, tu és o meu refúgio. Nos momentos difíceis, Senhor, tu és o meu refúgio, confio em vós. Revele a tua face, Senhor. Manda teus anjos que tragam bons fregueses, que tragam bons amigos e aparte as más companhias. Manda teus anjos, Senhor, porque nós precisamos da tua presença. Arcanjo Miguel, príncipe, guardião e guerreiro, venha nos defender do mal. Manda teus anjos, Senhor, o arcanjo Rafael, trazer-nos, Senhor, a palavra de Deus. Manda teus anjos, Senhor, o arcanjo Rafael, que venha trazer os raios curativos de Deus.

Miguel, Gabriel, Rafael, Valenos, anjos de Deus, vem em nosso auxílio. Arcanjos do Senhor, vem em nosso socorro. Repita esta oração.

0: ficar. Manda teus anjos, Senhor, durante todo o dia de hoje. Arcanjos do Senhor, Miguel, Gabriel, Rafael, permaneça conosco em cada participação, cada pessoa que ligar, cada intenção. E eu quero dizer para você que a melhor forma de que o seu nome esteja no altar do Senhor é você ligar direto 0800 410 6060. Você fala com os nossos atendentes, moças, rapazes, e deixa seu nome. E estes nomes são levados com muita seriedade até ao altar de Deus e várias missas são celebradas na sua intenção. Você prefere mandar um WhatsApp? Também é fácil. É 41-3221-6060. Nós temos como carisma a intercessão, então as suas intenções são as nossas, sempre no altar do Senhor. Eu vou para o intervalo, eu volto já. Nós temos testemunhos, partilha de vida, leitura orante. Volte comigo.
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0: E nós começamos a falar, manda teus anjos, não foi? Assim que a gente começou, manda teus anjos. Vamos escutar um testemunho.
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0: E nós começamos a falar, manda teus anjos, não foi? Assim que a gente começou, manda teus anjos. Vamos escutar um testemunho que mostra como Deus está agindo em nossa vida. Vai lá, sacristão.
2: Meu nome é Valfredo Costa de Brito. Gostaria de dar um testemunho.
0: Diga.
2: Da minha cura.
0: Opa.
2: Eu tive um câncer de próstata, fiz 20 sessões de radioterapia.
0: Certo.
2: E todas as vezes que eu deitava naquela maca, eu pedia para Jesus da Santa Chagra me curar.
0: Gente.
2: E Jesus da Santa Chagra me curou.
0: Oh,
2: tomando água,
0: Frido.
2: Fazendo a novena, rezando, minha esposa dando a maior força do meu lado, não me largou um minuto. Entrou até em depressão com essa situação minha, mas graças a Deus, Jesus da Santa Chagra me curou e eu agradeço muito a Deus, que Deus nos abençoe a nós todos. Toca o sino, sacristão.
0: Louvado seja Deus, seu Valfrido, de algum lugar do Brasil, Deus seja louvado. Como ele disse, graças a Jesus da Santa Chagas. E eu pergunto a você, que tal você ajudar a divulgar a devoção de Jesus das Santas Chagas, que é uma devoção da igreja? É da igreja. Torne-se um líder mensageiro da capelinha de Jesus das Santas Chagas. 0800-410-6060-41-3221-6060. Você tá lá na dúvida. Será que vou? Será que não vou? Vai me dar trabalho? Gente, trabalhar para Deus vale a pena. Trabalhar para Jesus, levando a devoção de Jesus das Santas Chagas, dolorosas e gloriosas, que nasceu na cruz e na ressurreição, vale mais do que a pena. Faça esse ato de amor, torne-se um líder mensageiro da capelinha de Jesus das Santas Chagas. Você estava na dúvida? Hoje, tome a decisão. Eu vou me tornar agora. Que Deus confirme este propósito. Cristina, que a paz de Jesus esteja com você.
3: Amém, padre.
0: Deus abençoe, Cristina. Você fala de
3: Amém.
0: Onde?
3: Eu falo de Orizona, Paraná.
0: Minha saudação a Orizona, Paraná. E como é que você me acompanha?
3: Eu acompanho pela Rádio Colmeia, Rádio Capital, pela TV, onde dá certo.
0: Tá certo, filha. Acho que ali é a TV de Maringá que pega, né? 31.1. Tá certo. Diga lá, Cristina.
3: Fala, primeiramente eu quero dar dois testemunhos.
0: Pois
3: primeiro
0: não.
3: Testemunho é sobre a aposentadoria do meu marido. Ele já estava com 67 anos e já tinha passado por uns 10 advogados e os advogados falavam que ele não tinha contribuição suficiente para aposentar. E eu comecei a fazer novena, várias novenas, e foi numa novena do
0: São José,
3: o senhor falou fortemente que tinha uma pessoa que tomasse posse da aposentadoria e ele estava fazendo até almoço. E eu falei para ele, Nelson, escuta o que o padre está falando, para você tomar posse da aposentadoria. E ele falou, o que é isso? Eu falei para você, a aposentadoria vai dar certo. Ele falou, amém. Quando foi no outro mês, a advogada mandou mensagem que tinha sido aprovada.
0: Ô, filha, a São José rogou?
3: São José providenciou.
0: Amém. Isso, São José. Eu tenho muita devoção a São José. Não é por acaso que ele é patrono da obra. Esse foi o primeiro testemunho. Tem mais, né?
3: Isso. E o segundo, padre, eu tenho duas filhas. Minha filha mais velha mora comigo e minha filha mais nova mora em Santa Catarina. E eu tava costurando com costura em casa e um dia antes eu conversei com ela. Quando foi no outro dia, eu recebi a mensagem dela escrito que ela precisava de R$1.470 para pagar um boleto. E na hora, coração de mãe é mole, né? Eu peguei e fiz o depósito para ela. Passando uns 10 minutos mais ou menos, eles pediram mais. Foi quando eu desconfiei que eu tinha recebido um golpe. Daí eu corri no banco, fiz o boletim, fui na delegacia, registrei o boletim. E tanto o pessoal do banco como o policial falou que era a coisa mais difícil eu receber isso de volta.
0: Sim.
3: Daí eu andei contando com as pessoas, sabe? Contando com a minha filha, que chorou bastante. E umas pessoas começaram a tirar sarro de mim, falando que eu era boba, em golpes, na época de hoje.
0: Ajuda muito fazer isso.

0: Isso, né?
1: É, eu fiquei muito triste, padre. E o senhor estava fazendo novena de Santa Rita. Uns dois dias antes, o senhor falou assim, quem precisasse de uma causa impossível, que era para pedir Santa Rita. Eu falei, ai, não estou pedindo nada. Eu não estou precisando no momento. Quando passou dois dias, aconteceu esse golpe.
0: Entendi.
1: Era no sétimo dia. E eu peguei, padre, eu cheguei no outro dia, o senhor fazendo oração, e eu peguei, olhei para o céu, chorando, e pedi para Santa Rita que passasse na frente, que deixasse meus inimigos envergonhados, que isso é Santa Rita, era da causa impossível. Isso foi na quinta-feira. Quando foi no domingo, eu recebi o dinheiro de volta, sem descontar um centavo.
0: Nossa, filha, isso é fato louvável, viu?
1: Louvável, padre. Então, toca o sino, sacristão.
0: Isso, toca o sino, sacristão. Tô surpreso de você ter recebido.
1: Isso. Então, padre, tem vários outros testemunhos. Eu fiquei um ano de cadeira de roda, padre, e eu não tinha assim, conhecimento sobre muita igreja católica. Eu fui 12 anos evangélica. E através dessa enfermidade que eu voltei para a igreja católica e comecei a ter fé mesmo. Eu não falava a verdade, padre, eu não gostava nem de ouvir sua voz. Mas, para ver desse que eu tive que passar, que eu consegui, sabe?
0: Amém.
1: E hoje eu ouço todos os dias. E eu peço oração, padre.
0: Para quem?
1: Eu peço oração pro meu esposo, que ele vai fazer um procedimento cirúrgico.
0: Como é que é o nome dele?
1: Nelson de Souza.
0: Nelson, tá.
1: Uma raspagem na bexiga. Eu vou fazer também uma perícia amanhã no INSS,
0: tá,
1: padre. E peço a Deus também que Deus conceda minha aposentadoria também, que eu sou PCD.
0: Tá bom.
1: E peço oração para minha filha também. E principalmente essa mãe que mora comigo, minha filha mais velha, que ela e meu esposo não estão se conversando há mais de um ano. São desentendimento bobo, assim, e estão sem conversar.
0: Vamos pedir a restauração. Que Deus abençoe Cristina de Orizona, Paraná, TV Evangelizar, canal 31.1 de Maringá. Ela citou Rádio Colmeia FM, Padre Vinícius Alves Martins, Arcebispo de Maringá, Dom Severino Klazen. Marlene, que a paz de Jesus esteja com você, Marlene.
2: Bom dia, padre.
0: Deus abençoe, Marlene. Você fala de onde?
2: De Lucas do Rio Verde, Mato Grosso.
0: Lucas do Rio Verde, Mato Grosso, como é que você me acompanha aí?
2: Sim. Eu acompanho pela Rádio FM.
0: Tá certo. Diga lá, filha.
2: Ô padre, eu gostaria que o senhor levasse o nome do meu marido em oração.
0: Tá.
2: Que ele tem muito problema de coluna.
0: Tá. Como é que é o nome do marido, filha?
2: Sebastião.
0: Sebastião.
2: É.
0: Anotei. Ele tem problema de coluna?
2: Tem, padre.
0: Tá.
2: Sério.
0: Vamos rezar. Bem sei o que é a dor da coluna, que é horrível, algo horrível. Mais alguém você quer deixar em oração, filha?
2: E eu também, né, padre? Pro meu problema que eu tenho nos ossos, né? Que o Altimeia me ataca.
0: Tá.
2: E gostaria, padre, de deixar meu testemunho.
0: Conte.
2: Que há 10 anos atrás, eu pedi pro príncipe da paz que eu conseguisse a minha casa, em São José dormir. E eu consegui, padre, com muita luta, mas eu consegui, daquelas casinhas populares do governo.
0: Amém.
2: Mas eu consegui.
0: Louvado seja Deus. A São José rogou?
2: São José providenciou.
0: É isso mesmo, São José, São José, rogai por nós.
2: É, padre, eu tenho muito... Se eu for contar tudo, as minhas bênçãos que eu consigo, através do senhor.
0: Amém, Deus é maravilhoso.
2: Um dia a pouco.
0: Tá bom, Marlene, levarei o nome do seu marido e louvado seja Deus pela graça que você recebeu. Fique com Deus, Marlene, de Lucas do Rio Verde, Mato Grosso, Rádio Regional FM, Davi Paré, Dom Vital Quitolina, de Diamantino. Amado povo de Deus, nós voltamos com a leitura orante. Pegue a tua Bíblia, se prepare, daqui a pouco, leitura orante, a palavra de Deus. Essa leitura orante da primeira carta de São Paulo aos Coríntios. Voltamos já. 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

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Bíblia aberta, cartilha de oração. Tua palavra é lâmpada para os meus pés. 1 Coríntios capítulo 10. Atenção que eu vou fazer alguns saltos de alguns versículos. Irmãos, 1 Coríntios capítulo 10. Irmãos, eu quero que vocês lembrem do que aconteceu com os nossos antepassados que seguiram Moisés. Todos foram protegidos pela nuvem e passaram pelo Mar Vermelho. Você lembra disso? Vamos ver. Teu conhecimento de história da salvação. Você lembra que Deus conduzia tanto povo que quando o sol era forte, Deus os cobria com uma nuvem. À noite, uma bola de fogo para os guiar. Segundo feito, Deus estava muito presente na vida do povo. Não foi à toa que Moisés pediu: caminha conosco, Senhor, apesar de sermos um povo de cabeça dura. Passaram pelo Mar Vermelho, versículo 2. Como seguidores de Moisés, eles foram batizados na nuvem e no mar. Todos comeram a mesma comida espiritual. Beberam da mesma bebida espiritual, pois bebiam daquela rocha espiritual que ia com eles. Mas veja a interpretação que Paulo dá. Lembra que eles tiveram sede e eles pediam água. Moisés, lá em Massa, em Meriba, bateu com o bastão e jorrou água da rocha. Lembra desse fato? Ô padre, eu tô lembrando um pouquinho. Então, qual é a verdadeira rocha de onde brotou água e sangue? Cristo. Nós não bebemos da rocha lá de Moisés. Nós bebemos do lado aberto de Cristo, da chaga do peito de Cristo, onde estava o seu coração, transpassado pela lança, onde jorrou água e sangue. Mas Deus não ficou contente com a maioria deles, e por isso eles morreram, e seus corpos ficaram espalhados no deserto. Você consegue entender esse versículo 5? Você sabe que se fosse em linha reta, o povo saindo do Egito, linha reta até Canaã, não demorava 40 anos. Por que demorou 40 anos? Porque eles ficaram andando em círculos, porque eles desobedeceram a Deus e até passar uma geração. A geração que desobedeceu a Deus não entrou na terra prometida. Sabia disso? Vai aprendendo, é catequese. Versículo 6. Tudo isso aconteceu a fim de nos servir de exemplo, para nós não querermos coisas más como eles quiseram. Eu pergunto, o mundo hoje, os nossos líderes, e às vezes nós, será que não estamos desejando coisas erradas? Dê uma olhada nos seus desejos mais profundos. Ei, fiz uma pergunta. Não aquilo que sai da boca. Quais são os desejos mais profundos? Tudo isso aconteceu a fim de nos servir de exemplo, para nós não querermos coisas más como eles quiseram. Segundo, vou até mudar a cor. Nem adorar ídolos como alguns deles adoraram. Você lembra do bezerro de ouro? A base do Sinai. Como diz as escrituras sagradas, o povo sentou-se para comer e beber e se levantou para se divertir. Não devemos cometer imoralidade sexual como alguns deles fizeram. Olhemos para hoje.
Olhemos para

0: Hoje, idolatria. Padre, nós não temos o bezerro de ouro, mas às vezes a idolatria é o cartão de crédito. A idolatria é um vício. A idolatria é o poder. O desejo de mandar. O desejo de ser aclamado. Não devemos cometer imoralidade sexual. Mas, padre, isso está tão presente. Tudo é normal hoje? Não. Para um cristão, não é porque todo mundo faz que está certo. Existem princípios que nos conduzem. A imoralidade sexual é um erro. Porque eles fizeram isso, 23 mil deles caíram mortos num dia só. Versículo 9. Não devemos colocar à prova a paciência de Cristo. Esta palavra sempre me toca. Não colocar à prova a paciência de Cristo. Ele nem falou de Deus. Deus Pai, está falando de Cristo. Todos nós falamos, e eu também, Jesus misericordioso, tá bom? Mas não coloque à prova a paciência de Cristo, a misericórdia de Cristo. Porque muitos podem pensar, tanto faz quanto fez, Deus é misericordioso mesmo, ele vai perdoar tudo. Como alguém disse, a religião de vocês é fraca. Como assim? Ué, vocês pecam, vão lá, confessam, está tudo perdoado? Não! Se não houver arrependimento, não tem perdão. E como é difícil alguém que envereda por um caminho, por uma tendência má, se corrigir, veja o vício. Enverede por o álcool, vai ver como é difícil a abstinência. Enverede para as drogas, enverede para a fofoca, e vai ver como é difícil calar a língua. Enverede para uma compulsão sexual, e vai ver o quanto é difícil segurar a castidade. Eu vou para o intervalo e eu volto. Eu quero terminar esse texto. Eu quero terminar esse raciocínio, essa perícope. Volte comigo.
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0: Filhos amados, filhas queridas, eu estou em 1 Coríntios capítulo 10. Nós bebemos da rocha que é Cristo. E Paulo vai dar alguns exemplos do que nós não devemos fazer como fizeram os nossos pais no passado, lá no Antigo Testamento. Primeiro, adorar ídolos, não o façamos. Não cometer imoralidade sexual, porque muitos morreram. Não colocar à prova a paciência de Cristo, ele vai dizer logo depois. Não ficar se queixando, versículo 10. Não deve se queixar como fizeram alguns deles. Por isso foram destruídos pelo anjo da morte. Agora veja a moral da história. Às vezes você lê e não presta atenção, versículo 11. Tudo isso aconteceu, e eu contei para você um pouquinho de trás para frente a história da salvação. Aconteceu com nossos antepassados, a fim de servir de exemplo para os outros. E aquilo foi escrito a fim de servirem de aviso para nós. Aviso para nós. Pois estamos vivendo no fim dos tempos. Eu vou parar aqui e eu pergunto. Quanto mais conhecemos a Bíblia, e se eu fui contando, eu peguei de trás para frente os fatos que Paulo citou, não serve de aviso para nós? Por exemplo, não está citado aqui, briga entre irmãos, Caim e Abel, do mesmo sangue, o ciúme, a inveja, levou à morte, não é um aviso para dominarmos o ciúme, a inveja? E assim por diante, eu te pergunto, o que você hoje lembra do Antigo Testamento e serve como um aviso para hoje? Mas amanhã tem mais. E amanhã começo com este versículo. Portanto, aquele que pensa está de pé, é melhor ter cuidado para não cair. Mas isso é amanhã. Esta foi a leitura orante de hoje. Lidiane, que a paz de Jesus esteja com você. Lidiane?
1: Oi, estou ouvindo.
0: Bom dia.
1: Bom dia.
0: Que a paz de Jesus esteja com você, filha.
1: Amém.
0: Você fala de onde?
1: De algum lugar de Minas Gerais.
0: De algum lugar de Minas Gerais, tá certo. O que está acontecendo, Lidiane?
1: Então, padre, eu tô assim, desesperada, porque eu preciso de uma resposta e eu não tô tendo. Eu estou grávida e eu fiz um ultrassom e o ultrassom não viu o embrião, só viu o saco gestacional e a vesícula vitelina. E eu repeti de novo depois de 10 dias, deu a mesma coisa. E o médico falou comigo que era pra eu esperar um aborto, porque a gravidez não evoluiu. Porém, eu tô sem sintoma nenhum, sem nenhum sangramento, nada, nenhum sintoma de aborto. Pelo contrário, continuo os sintomas da gravidez.

0: Sim.
1: Só que eu sigo assim, sem saber se realmente eu tive uma perda, se realmente não tá aqui, Deus fez um milagre. Sabe, tá sendo assim tão angustiante viver isso.
0: Eu entendo. Entendo e acolho. Eu não sou médico, muito menos ginecologista, mas obstetra, mas a questão, eu queria só entender o que, que o médico sugeriu para você esperar?
1: Isso, ele sugeriu para mim esperar um aborto espontâneo. Só que o estranho é esse aborto não ter acontecido ainda.
0: Então, filha, você tem que voltar no médico. Você tem que voltar no médico e não fazer nada. Se você tem dúvida, ainda mais se você tem dúvida que é a gravidez, eu não vou debater com o médico. Você não deve fazer nada para depois não se culpar de um aborto provocado.
1: Uhum.
0: Não sei se eu me fiz entender.
1: Mas, padre, é porque essa gestação foi tão sonhada. E, tipo assim, não dá pra acreditar que Deus permitiu eu ficar grávida e Deus vai me tirar.
0: Filha, o Deus que te deu essa gravidez, se eu não sei, essa gravidez te dará outra? Se não tava, não acompanhou a leitura orante de Jó?
1: Uhum.
0: Deus deu, Deus tirou, louvado seja Deus. Lidiane, não é de se revoltar contra Deus. Você acredita, uhum. Você consegue imaginar que Deus Pai, quis que essa criança não nascesse? Existem muitas questões hormonais, questões humanas, físicas, que contribuem para a gestação ou não. Por que você não entrega para Deus?
1: Mas eu tô pedindo tanto a Deus, assim, que se não for da vontade dele, que o meu corpo expulse. Mas cada dia que eu peço isso, mas, tipo assim, não tá acontecendo. Meu corpo não tá expulsando se realmente aconteceu um aborto.
0: Filha, simplesmente diga, Senhor, tá nas tuas mãos. Tá nas tuas mãos. Só me parece um pouco inconclusivo esse teu médico. Eu sugiro que você procure de novo e se informe mais uma vez. Faça de novo um exame, uma ecografia, para que você tenha certeza do que está acontecendo. Agora, mais do que isso, eu não sei o que te dizer.
1: O senhor pode fazer uma oração comigo?
0: Posso. Eu quero que você reze, Senhor.
1: Senhor.
0: Eu te entrego.
1: A minha vida.
0: E esta gestação. Seja feita a tua vontade. Eu aceito. Eu creio, Senhor. Que seja neste momento. Ou no futuro. Me darás a graça da maternidade. Eu não me revolto. Eu aceito a tua vontade. Amém. Lidiane, tem alguém que está te acompanhando além do médico? Tem alguém da família?
1: Sim, meu esposo.
0: Vocês estão seguros desse resultado que vocês estão tendo?
1: Não.
0: Então procure outro médico.
1: Uhum.
0: Na incerteza, procure uma segunda opinião. Você está me ouvindo?
1: Estou ouvindo.
0: Procure uma segunda opinião. Vale a pena. Nós estamos falando de vida. E exatamente por estarmos falando de uma pessoa, vida, é que é importante uma segunda opinião. Que Deus a abençoe. Meu abraço, Lidiane, e rezaremos por você. Escute esse testemunho, por favor.
2: Eu me chamo Maria José Soares de Lima, resido em Santo Antônio, Salto da Onça, Rio Grande do Norte. Todo esse testemunho

0: A minha filha esteve 17 anos com um problema seríssimo de desmaio, perda de visão e outras coisas mais. Portanto, eu quero agradecer a graça recebida, que ela está curada, para a honra e glória de nosso Senhor Jesus Cristo. Obrigado, meu Jesus de Santa Chagas, Padre Reginaldo Manzotti e toda a sua equipe.
1: Deus seja louvado, Maria José, de Santo Antônio do Salto da Onda.

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Hoje, aniversário de Dom Liro Vendelino Meurer, da Diocese de Santo Ângelo, Rio Grande do Sul. Aniversário da rádio Agora FM, Mandaguari, Paraná. Alvorada Mariana FM, Siritinga, Minas Gerais. Também Solte TV Entretenimentos Brasil Limitada, São Caetano do Sul. Gigabyte Multimídia, Uruaçu, Goiás. E hoje, aniversário da minha querida afilhada Helena Pinheiro Tormena, afilhada de batismo. Que Deus abençoe, querida Helena, com muita saúde, muita paz. Muitos conhecem que ela cantou comigo há uns anos atrás no Arraiá do Seu Vigário, ela mesmo, hoje já uma moça, 16 anos. Amado povo de Deus, quero lembrar, tá chegando 18 de julho, no sábado, estarei em Guarapuava, nos 60 anos da Diocese de Guarapuava. 17 horas a Santa Missa com o Bispo Dom Hamilton e às 18h30 eu convido você para o show de evangelização com a música. Também, pessoal dos Estados Unidos, já fizeram inscrição? Tá chegando. Dia 15 e 16 de agosto, é um sábado e um domingo. Eu pregarei sábado retiro no Clube Português em Hudson, das 8h30 da manhã às 5 da tarde, pregações, adoração, missa. No domingo também. Padre, as palestras são diferentes, são. Meu grande abraço ao padre Adriano Lessa, sempre grande amigo. Então faça sua inscrição para 15 e 16.

16. Onde, padre? 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Bom dia, padre. Me chamo Jonathan. Foi um e-mail. Quero deixar um testemunho. Domingo passado, meu sobrinho engoliu um prego. Misericórdia. Recebi a notícia da minha mãe, que estava muito abalada. Na parte da tarde, eu estava assistindo às 24 horas de oração. Me ajoelhei. Pedi que Nossa Senhora intercedesse pelo meu sobrinho. Clamei a Jesus das Santas Chagas que ele derramasse uma gota do seu preciosíssimo sangue sobre o meu sobrinho e o livrasse do perigo. Meu irmão o levou para Maringá, em um bom hospital. E optaram por deixar sair naturalmente, graças à Mãe Maria Santíssima, que intercedeu a Jesus das Santas Chagas, fomos atendido. E realmente ele expeliu, na terça-feira, sem nenhum dano. Meu sobrinho tem 4 anos. Graça alcançada, graça testemunhada, Jonathan, louvado seja Deus. Deus seja louvado, filhos amados. 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Leia esse livro, dê de presente este livro. Tem ajudado muita gente a compreender. Inclusive hoje, eu falava com a Lidiane, e ela perguntava por que Deus permitiu isso. Uma das propostas do livro Inabalável é uma releitura de Jó e entender por que Deus permite certas coisas. Vamos à novena? Juntos, Nossa Senhora do Carmo, rogai por nós. Quarto dia. Nossa Senhora do Carmo, que deixaste o santo escapulário como sinal do vosso amor e proteção, sois reconhecida como assistência na vida e consolador amável na hora da morte. Eu, vosso filho e devoto, pronto a vos servir, disposto a vos amar, me apresento a vós e nesta novena faço o meu pedido. Faça o seu pedido. Faça o seu pedido. Nossa Senhora do Carmo, nunca se ouviu dizer que alguém necessitado, tendo recorrido a vós, tenha ficado desamparado. Com confiança, Mãe do Escapulário, intercedei junto ao vosso Filho Jesus Cristo por mim, por aqueles por quem devo rezar sempre e por aqueles que se confiaram às minhas orações. Mãe amável, sede-nos propícia e rogai por nós a Deus para que sejamos dignos das promessas de Cristo. Nossa Senhora do Carmo, rogai por nós. Mãe do Santo Escapulário, rogai por nós. Madrinha da obra evangelizar é preciso, intercedei por nós. O Senhor esteja convosco, Ele está no meio de nós. Abençoai, Senhor, a água, a roupa dos enfermos, as fotos de família, os remédios e a semana que hoje começa, esta segunda-feira e toda esta semana, que transcorra em paz, harmonia, felicidades. Em nome do Pai, do Filho e do Espírito Santo. Amém. Começamos e terminamos. Termino com o clipe
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1: Olá, uma excelente semana a você. Vamos juntos até sexta-feira, neste horário, aqui na sua rádio preferida. Aqui quem fala é o seu amigo de todos os dias, Júnior Kistep, psicólogo, escritor e palestrante. Me permita falar algo que gostaria de dividir com você, minha amiga e meu amigo, que me ouve sempre de segunda a sexta-feira aqui na sua rádio preferida. Eu sou o Júnior Kistep, psicólogo, escritor e palestrante. Sei que já se foram dias, que a Copa do Mundo está chegando ao seu final, mas eu preciso falar sobre a nossa seleção brasileira. Pois é, diversas opiniões, o porquê o Brasil foi desclassificado de uma maneira medíocre e precoce. Uns apontam o treinador, outros apontam os jogadores e outros ainda a própria CBF. Eu prefiro sempre me sustentar na psicologia comportamental para explicar a vocês essa vexatória participação do Brasil em Copa do Mundo. Aliás, eu me pergunto, será que nós ainda viveremos para ver o Brasil campeão do mundo mais uma vez? E o que eu vou falar hoje não tem e jamais terá nada sobre julgamentos e muito menos sobre preconceitos. Eu me ative ao comportamento dos jogadores fora do campo. Imagens dos treinamentos, nas entrevistas e até quando os mesmos tinham os dias de folga. Nas entrevistas, os jogadores pareciam dispersos, sem foco, respondiam às perguntas como se estivessem em um shopping, em um passeio, respostas sem profundidade e discernimento. Nos treinamentos, o que eu percebi, e aí que vem a parte fundamental da nossa conversa de hoje, o que eu percebia era a falta de disciplina. Enquanto o treinador falava, um empurrava o outro, eram gargalhadas a todo instante e até, pasmem, ajustando suas coreografias, as chamadas dancinhas. Jogadores se dirigindo aos treinos como se estivessem indo a um velório, preocupados mais com as tranças de seus cabelos e o colorido de suas mechas. Aí eu me pergunto, como uma seleção brasileira que enfrenta seleções onde se preza pela disciplina, pelo engajamento, pelo compromisso, vai ousar pensar em vencer? Não é somente sobre se ter os melhores jogadores ou não, é sobre ter sim disciplina. É fazer um pacto com o respeito pelos milhões de brasileiros que apostavam em cada um, com cada criança que chorou logo após o Brasil ser derrotado. Nosso país precisa resgatar a dignidade e a seriedade em todos os campos. Pode-se começar pelo futebol. Sim, pode, pois ele continua sendo o espelho para nossas crianças e adolescentes principalmente. Pena que nossos jogadores selecionáveis se achem deuses e não param para pensar de suas importâncias em todo esse cenário. Saudades quando o Brasil tinha vontade, tinha disciplina, tinha compromisso com a vitória, com a garra, com o comprometimento. Velhos tempos que eu espero que um dia ele volte o mais breve possível. Disciplina, meus amigos e amigas, disciplina é o que está faltando para o nosso Brasil. Pode começar pelo futebol? Sim, pode, mas ele está faltando em todos os setores de nossa sociedade. Disciplina, consistência, comprometimento. Abraços, eu sou o psicólogo Júnior Kistep, até amanhã.

0: amigos da Rádio Interativa FM. 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
1: Olha, além dessas condições especiais, a comemoração também tem um lado solidário, não é?
0: 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Como parte da programação do aniversário da nossa cooperativa, nós vamos realizar um jantar beneficente em prol do Hospital de Amor de Dourados. 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
1: Olha, muito bacana. 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
1: Bem, gente, então é isso. 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Eu gostaria de deixar aí os nossos microfones, Catiane Zanata, para as suas considerações finais e muito obrigado pela participação.
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0: As mudanças do clima têm tornado mais difícil saber se em determinada época do ano vai chover ou fazer calor. E essa imprevisibilidade pode atrapalhar o planejamento de empresas que precisam da previsão do tempo para tomar melhores decisões. É o caso do setor elétrico. Foi a pedido de clientes que trabalham com operação e planejamento energético que a empresa de meteorologia TempoOK promoveu um curso que neste ano chega à sua 5ª edição. O meteorologista sênior da TempoOK, Celso Oliveira, dá mais detalhes.
1: O preço da energia no mercado livre, ela oscila de acordo principalmente com as condições meteorológicas. Então, se chove muito nas principais usinas hidroelétricas, o preço da energia cai, assim como se tem estiagem, esse preço sobe. Diante disso, né, justamente por conta dessa oscilação e da dependência com relação às condições climáticas, houve um pedido dos clientes para que tivéssemos aí um curso de meteorologia aplicada para esse setor.
0: Celso conta que recentemente a TempoOK tem ampliado seu portfólio para o agronegócio. Afinal, saber interpretar informações meteorológicas, como se vai chover ou se vai fazer a temperatura adequada para cultivar determinada cultura, é fundamental para avaliar riscos e apoiar decisões nas várias etapas dessa cadeia, desde o planejamento, passando pelo manejo de cultura, pela logística, até a gestão de recursos.
1: A ideia é que o usuário ele comece a interpretar um pouco melhor esses padrões que acontecem, esses períodos de chuva, de tempo seco, de calor, de frio, para tomar uma melhor decisão. Basicamente, a gente vai falar quais são as variáveis, né, da meteorologia desde o início, então sistemas de alta, baixa pressão, frente fria, enfim. E depois disso, além do El Niño e La Niña, a gente vai falar também de outros fenômenos, de outras oscilações que acontecem na atmosfera e que não são tão conhecidas, mas que acabam trazendo também impacto ao padrão de chuva no Brasil.
0: As aulas do curso de meteorologia aplicada da TempoOK serão transmitidas pela internet em mais de uma etapa. Primeiro, entre 27 e 29 de julho, depois entre 3 e 5 de agosto e, por fim, no dia 10 de agosto. Serão 8 horas de conteúdo, com a possibilidade de assistirem até 30 horas depois da exibição. As inscrições podem ser feitas pelo site tempook.com.br/curso. Agência Rádio Web, produção e reportagem, Breno Zonta.
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3: Olá, amores! Chegando por aqui, bom dia, bom dia, bom dia pra você, né, que tá nos ouvindo. A partir de agora, Guia dos Astros e suas previsões. Hoje, segundona, mais uma segunda-feira do mês de julho. Hoje, segunda, 13 de julho, hoje é dia do engenheiro de saneamento. É dia dos compositores e cantores sertanejos. Opa, um salve!

0: dia também do cantor, né? Dia mundial do rock, é, dia mundial também de conscientização sobre TDAH, né? E se for o seu aniversário, a gente quer comemorar junto com você, viu? É, celebrando a sua vida com muito carinho. Que o seu novo ano seja cheio de alegrias e grandes conquistas também. Previsões astrológicas chegando e já trazendo aí, né, o que os astros revelam para Áries, Touro, Gêmeos e Câncer.
1: Áries, de 21 de março a 20 de abril.
0: Áries, bom dia. Em meio às obrigações diárias, acabamos ignorando o valor das pequenas alegrias. Um gesto de carinho, um momento de silêncio ou até um instante de paz podem ser verdadeiros tesouros. Redescobrir essas simplicidades é essencial para você viver com mais presença. No amor, a energia que envolve a sua vida amorosa está vibrante e cheia de possibilidades, né? Um encontro especial está prestes a acontecer. A cor é lilás, número 70.
1: Touro, de 21 de abril a 20 de maio.
0: Touro, você está irradiando autenticidade. Isso é algo poderosíssimo. Use essa energia para mostrar ao mundo quem você realmente é, sem filtros ou disfarces. Expressar-se com sinceridade atrai pessoas que realmente se conectam com você. À medida que esse mês avança, sua expectativa sobre o novo relacionamento começa a mudar. Uma mensagem, uma curtida ou um pequeno gesto nas redes sociais pode ser o gatilho, viu? A cor é verde, número 76.
1: Gêmeos, de 21 de maio a 20 de junho.
0: Gêmeos, mudanças significativas estão se desenrolando e apesar de parecerem desconfortáveis, elas trazem aí a chance de renovar a sua realidade. Aceitar esses ciclos com sabedoria e flexibilidade vai ajudá-lo a crescer com mais leveza. O amor, a sua vida entra em uma fase iluminada. Agora é o momento ideal para tomar as rédeas do seu destino afetivo. Então, tá na hora de iniciar. Coragem pra você. Esmeralda é sua cor, número 60.
1: Câncer, de 21 de junho a 22 de julho.
0: Canceriano, quando a motivação parece escassa, é sinal de que você precisa voltar-se para dentro e cuidar de si com mais carinho. Muitas vezes estamos presos a padrões e exigências externas que nos afastam do que realmente somos. No amor, este momento de fazer algo especial por quem desperta sua paixão. As chances de viver uma conexão intensa são grandes, mas mantenha o equilíbrio emocional, tá? Para hoje, número 8, a sua cor é rosa. Voltamos rapidinho trazendo previsões para Leão, Virgem, Libra e Escorpião.
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3: 10 horas e 22 minutos.
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0: Santa Catarina já exporta mais de US$1,3 bilhão por ano para a União Europeia. Agora, um estudo apresentado durante a segunda edição do Conexões Produtivas em Itajaí aponta 805 oportunidades para ampliar essa presença no mercado europeu. O encontro, promovido pela Agência Brasileira de Promoção de Exportações e Investimentos e pelo Ministério do Desenvolvimento, reuniu empresários e especialistas para apresentar dados sobre o potencial do acordo entre Mercosul e União Europeia e os ganhos de competitividade para as empresas catarinenses. O diretor de gestão corporativa da Apex Brasil, Floriano Pêzaro, destaca que Santa Catarina reúne características estratégicas para aproveitar esse novo cenário.
1: Em Santa Catarina, o estado da indústria da transformação, o Conexões Produtivas juntou todo mundo e conectou para mostrar o que o acordo Mercosul-União Europeia tem de melhor para os empresários brasileiros, as grandes oportunidades na Europa.
0: Os números ajudam a explicar esse potencial. Em 2025, Santa Catarina exportou US$12,195 bilhões para o mundo e, desse total, cerca de 11% tiveram como destino a União Europeia. O estudo também mostra que o estado responde por mais de 99% das exportações brasileiras de motores elétricos polifásicos de média potência para o bloco europeu. O gerente de inteligência de mercado da agência, Gustavo Ribeiro, explica como a redução gradual das tarifas deve aumentar a competitividade da indústria catarinense.
2: Edição fantástica do Conexões Produtivas em Itajaí, um dos portos importantes para o comércio exterior brasileiro, focado aqui em oportunidades de acordo com a Mercosul Europeia. A gente apresentou o mapa de oportunidades para o acordo, mostrando 805 oportunidades, e principalmente várias oportunidades na indústria da transformação, que compõem grande parte do que o estado de Santa Catarina manda para a União Europeia. Desgravações tarifárias ocorrendo de forma imediata em 4 anos, 7 anos, e torna o produto catarinense mais competitivo e com maior acesso ao mercado europeu.
0: Após os painéis, empresários também participaram de atendimentos individuais com especialistas da agência e do Sebrae para identificar oportunidades de internacionalização e ampliar a presença dos produtos catarinenses no mercado europeu. Agência Rádio Web. Produção e reportagem, Décio Caramigo.

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1: 10 horas e 31 minutos.
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Segunda-feira, 13 de julho de 2026. Esse é o Giro de Notícias. Eu sou Eduardo Amaral e você acompanha os destaques do momento. Termina nesta semana o prazo da Casa Branca para decidir se coloca em prática ou não a nova ofensiva contra o Brasil. Até lá, o governo brasileiro não vai se manifestar sobre as estratégias em relação ao tema. A diplomacia do país decidiu esperar o final para dimensionar a reação sobre a decisão do governo Donald Trump. Os Estados Unidos ameaçam aplicar uma tarifa entre 25% e 12,5% sobre as exportações brasileiras. A equipe do presidente Luiz Inácio Lula da Silva trabalha com o cenário mais provável de confirmação dessas novas tarifas. Mesmo assim, o governo do país acredita que haverá um leque grande de exceções

0: devido à dependência das empresas dos Estados Unidos a estes produtos. O presidente da Associação Brasileira dos Condutores de Veículos Automotores, a ABRAVA, Wallace Landim, convocou uma paralisação nacional da categoria com foco nos portos a partir da meia-noite desta segunda-feira. A mobilização visa pressionar o presidente do Senado Federal, Davi Alcolumbre, para pautar a medida provisória que determina o piso mínimo do frete e concede anistia a multas de manifestações passadas. A medida tem um caráter de urgência e perde a validade na quinta-feira, caso não seja votada pelos senadores. O ministro do STF, Flávio Dino, determinou o bloqueio de mais de 6 milhões de reais do ex-deputado Eduardo Cunha, do Republicanos de Minas Gerais. A decisão é um desdobramento da Operação Transparência, que investiga a possível ingerência ilícita de Cunha no direcionamento de verbas públicas, mesmo sem exercer mandato parlamentar desde 2016. A defesa de Cunha disse em nota que soube da decisão pela imprensa e que ele não foi intimado nem chamado a prestar esclarecimentos. Um estudo divulgado pela ONG Transparência Brasil nesta segunda-feira mostra que em 2025 a Câmara dos Deputados destinou 1 bilhão e 300 milhões de reais em emendas de comissão sem identificar os parlamentares que realmente indicaram os beneficiários do recurso. O valor corresponde a 16% de toda a quantia indicada pela Casa na modalidade. De acordo com a Transparência Brasil, a autoria do montante foi assumida pelos líderes partidários, uma forma de driblar a indicação sobre o autor da emenda. O Giro de Notícias é uma produção Agência Rádio Web. Texto e apresentação, Eduardo Amaral. Edição, Mário Melo.
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2: Já estamos de volta, Leonino, bom dia. Seu estado interno influencia diretamente como você percebe o mundo. Quando você encontra equilíbrio dentro de si, tudo parece ganhar mais leveza e harmonia. Agora é o momento ideal para nutrir o seu bem-estar emocional e espiritual. A sintonia amorosa está no ar, viu? Mesmo que você não desconfie, uma pessoa próxima que gosta de você pode surpreender com uma declaração. Caramelo é sua cor. Olha como o amor tá doce, né? Caramelo. A cor de hoje, número 25.
3: Virgem, de 23 de agosto a 22 de setembro.
2: Virgem, proteger a sua mente e emoções é um ato de amor próprio. Nem tudo que vem de fora merece sua atenção ou energia. Portanto, mantenha a distância do que lhe desequilibra e fortaleça os aspectos internos que precisam de luz e cuidado. Uma fase de confusão emocional pode se aproximar com sinais de alguém do passado retornando e, ao mesmo tempo, uma nova pessoa despertando o seu interesse. O conselho é: abra o coração. Marfim, a cor de hoje, número 17, virginiano.
3: Libra, de 23 de setembro a 22 de outubro.
2: Libra, incorporar o movimento ao seu dia a dia é uma maneira eficaz de renovar as energias e manter o equilíbrio emocional. Mesmo que você já tenha uma rotina ativa, aumentar o ritmo pode ajudar a descarregar tensões acumuladas. No amor, em um evento social, encontro ou festa, poderá surgir alguém com uma energia especial que mudará a sua forma de viver o amor. Deixe-se levar pelo entusiasmo e senso de aventura, tá bom? A cor hoje é dourado, número 20.
3: Escorpião, de 23 de outubro a 22 de novembro.
2: Escorpião, avançar rumo aos seus sonhos exige coragem para deixar o conhecimento para trás. A estagnação não combina com o que você deseja conquistar. Hoje é um ótimo momento para refletir sobre as escolhas que têm guiado sua vida e fazer os ajustes necessários. No amor, mesmo com sua intuição sempre alerta, você pode não estar percebendo sinais de alguém que há tempos está tentando se aproximar, né? Pequenos gestos vale toda a diferença. A cor é cinza, número pra hoje, 2. Voltamos rapidinho com previsões pra Sagitário, Capricórnio, Aquário e Peixes. Volto já.
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0: 10:39.
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0: A divulgação de uma carta assinada pelo ex-presidente Jair Bolsonaro abriu uma nova frente de disputa política e jurídica neste fim de semana. O documento foi lido pelo senador Flávio Bolsonaro durante uma transmissão ao vivo nas redes sociais. Na mensagem, Bolsonaro pede união dos apoiadores em torno da pré-candidatura do filho à presidência da República e o define como seu porta-voz. Ao apresentar a carta, Flávio afirmou que a mensagem busca evitar divergências dentro do grupo político e dar uma direção única aos aliados durante a pré-campanha.
1: O momento é de arregaçar as mangas, deixarmos de lado as possíveis diferenças e cada um se empenhar pelo nosso pré-candidato à presidência, Flávio Bolsonaro. Meu pré-candidato, meu porta-voz, no qual confio para resgatar o Brasil e nos conduzir para a paz e a prosperidade.
0: A divulgação ocorreu poucos dias após a crise entre Flávio e a ex-primeira-dama Michele Bolsonaro, que trocaram críticas públicas e divergiram sobre alianças políticas no Ceará. A carta, no entanto, não faz qualquer referência ao conflito interno. A repercussão chegou ao Supremo Tribunal Federal. O deputado federal Lindbergh Farias anunciou que vai pedir ao STF a revogação da prisão domiciliar de Jair Bolsonaro.
2: É como se o candidato fosse Jair Bolsonaro e coloca o quê? Um porta-voz. Então eles estão afirmando que vão fazer isso novamente. É hora de ter uma posição firme do Supremo. Esse cara já tentou romper a tornozeleira.

0: eletrônica, vocês lembram? Depois, 10 armas em casa. E agora, essa outra provocação. Na minha opinião, só tem um caminho, que é o Supremo colocar de novo o Bolsonaro na papuda.
1: Na petição encaminhada ao Supremo Tribunal Federal, Lindbergh solicita a aplicação de uma multa contra Flávio Bolsonaro, argumentando que a leitura da carta teve como objetivo divulgar uma manifestação do ex-presidente em ambiente digital. Até o momento, a defesa de Jair Bolsonaro não comentou o pedido apresentado ao Supremo. Agência Rádio Web de Brasília, Yuri Hudson.
2: 10 horas e 44 minutos.
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0: Juros elevados, inflação, tarifaço americano e tensões geopolíticas aumentam as incertezas dos empresários brasileiros, principalmente para pequenas e médias empresas que possuem vendas para o exterior. O risco de ter o caixa comprometido por inadimplência tem impulsionado a busca pelo seguro de crédito. Daniel Nobre, membro da Comissão de Crédito e Garantia da FINSEG, a Federação Nacional de Seguros Gerais, explica que o produto pode cobrir riscos por não pagamento por parte do importador, recuperação judicial, falência e até riscos políticos.
1: Um evento de inadimplência, desde a mora prolongada, por exemplo, até que seja um atraso simples, até os eventos de insolvência, né? Que na legislação brasileira seriam os equivalentes à recuperação judicial, à recuperação extrajudicial ou à falência decretada. E o risco político, ele contempla eventos em que o país de domicílio do importador, ele impõe alguma restrição, alguma regulação ou alguma contingência, né, em que o importador não consiga ter acesso ao mercado de divisa, não, ou não consiga remeter divisas para quitar seu compromisso de pagamento com o exportador.
0: Daniel Nobre destaca ainda que a medida oferece mais segurança nas vendas para o exterior, principalmente em períodos de mais estabilidade econômica, como o tarifaço anunciado pelo governo americano.
1: Esses eventos, de fato, pelo seu caráter não antecipado, em que as empresas não, de maneira preventiva, elas não conseguem se precaver, tá? Então, o seguro de crédito, nesse sentido, né, pela solidez das seguradoras, pelas coberturas oferecidas, elas podem, então, mitigar as consequências para os segurados, né, quando ocorre inadimplência decorrente desses eventos. Então, nesse contexto, eu diria que ele é até mais estratégico e muito importante, um instrumento de gestão muito importante para que as empresas possam, então, conviver, né, possam mitigar os efeitos, tá, de riscos decorridos desse contexto, dessa conjuntura.
0: A ampliação do acesso das pequenas e médias empresas ao seguro de crédito no início do ano também tornou o produto mais acessível. Para a contratação do seguro de crédito, as seguradoras analisam o perfil e o nível de exposição do cliente ao risco de inadimplência para o mercado em que atende. Para mais conteúdos como este, acesse o site Notícias do Seguro. Agência Rádio Web, produção e reportagem, Karina Chagas.
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1: Já de volta por aqui as últimas previsões para hoje. Sagitário, bom dia. Repensar as suas prioridades é o primeiro passo para atrair mais contentamento e autenticidade. Incluir novas práticas no cotidiano e cultivar atitudes positivas pode não só elevar o seu astral, como também criar vínculos mais verdadeiros. No amor, uma nova vibração tomará conta do seu coraçãozinho, sob a influência aí também do regente astral, né? Um amor inesperado e poderoso pode surgir, tá bom? A cor pra hoje, azul, número 30.
2: Capricórnio, de 22 de dezembro a 20 de janeiro.
1: Capricórnio, um novo ciclo de amadurecimento e equilíbrio está prestes a se firmar, mas isso exige que você tome decisões conscientes. Afaste-se de ambientes e pessoas que esgotam a sua energia e aprenda a priorizar as suas emoções. Uma pessoa muito atraente vai despertar os seus desejos mais profundo. Bastará um olhar para que você se sinta completamente encantado, encantada. A cor é preto, número hoje, 16.
2: Aquário, de 21 de janeiro a 19 de fevereiro.
1: Aquário, o dia pede atenção redobrada aos pensamentos e percepções. Nem tudo que você sente é necessariamente a verdade dos fatos. Mal entendidos podem surgir, sim, com facilidade, viu? Principalmente se estiver emocionalmente instável. No amor, você passará a pensar intensamente em alguém que, de forma sutil e encantadora, ganhará espaço em sua vida. Ai, que delícia! A cor pra hoje, amarelo, número de sorte, 26.
2: Peixes, de 20 de fevereiro a 20 de março.
1: Peixes, você se sentirá mais forte para deixar para trás aquilo que não faz mais sentido. Um período está se encerrando e com isso nasce a chance de alinhar a sua jornada com o que realmente te inspira. Este é um momento de renascimento. Confie na sua força interior. No amor, alguém que o admira profundamente, mas não tem coragem de se aproximar devido ao seu jeito impulsivo com assuntos do coração. Se você desacelerar e demonstrar mais empatia, vai acontecer, tá? Lilás é sua cor, número 3. Opa, chegamos ao final. Guia dos Astros de volta amanhã, logo cedinho por aqui, tá bom? Então tem o nosso encontro. Pula da cama cedo e vem pra cá saber tudo que os astros reservam pra o seu dia. Viver melhor aqui com a gente. Até amanhã.

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1: Bom dia, você ouve a RFI. Estes são os destaques dessa segunda-feira, 13 de julho. Uma operação está sendo realizada nesta segunda-feira na região parisiense para conter o fogo na floresta de Fontainebleau, incluindo duas aeronaves de combate a incêndios. O fogo já destruiu 900 hectares de uma das áreas mais famosas da França, a cerca de 60 quilômetros a sudeste de Paris. O avanço das chamas levou à retirada de aproximadamente 200 pessoas que foram levadas para lugares seguros. O incêndio também provoca transtorno nos transportes. Trechos das rodovias foram interditados e várias linhas de trem de alta velocidade que ligam Paris ao sul do país no domingo deixaram de circular durante a noite. E subiu para 13 o número de mortos no incêndio na província de Almeria, na região da Andaluzia, no sul da Espanha. Domingo, as autoridades espanholas anunciaram que o fogo havia sido controlado após 3 dias de incêndio e os moradores da localidade de Los Gallardos começaram a voltar para casa. 7 mil hectares.
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2: Muito bom dia, meus amados irmãos, na doce paz de nosso Senhor e Salvador Jesus Cristo, pela graça do nosso Deus, a qual nos é dada, podemos começar mais um programa, Luz no Terceiro. Depois de acordarmos neste amanhecer desse dia e Deus nos dar mais uma oportunidade de estar vivendo, né? Estar de pé, porque diz a Bíblia lá em Lamentações que as misericórdias do Senhor são a causa de não sermos consumidos. Então, por isso estamos aqui junto com todos vocês, pela ajuda dele, pela força dele, pela graça dele, para vos apresentar mais um programa, Luz no Entardecer, através do qual esperamos, estamos levando boas novas a vocês todos, consolo, paz, alegria e felicidade. A Bíblia estará falando conosco em cada versículo que estaremos lendo, e também as canções que estaremos sendo rodadas aqui na programação, e aquela mensagem poderosa que estamos ouvindo também. Pois bem, nós vamos para a leitura da Bíblia antes da oração, que nós teremos daqui a pouquinho, após lermos a Bíblia, teremos a oração, e eu confio que Deus está te abençoando, e eu quero, desde já, convidar você a orar juntamente comigo, porque sem ele nós não somos nada, nós nada podemos fazer sem a ajuda dele. Mas que você possa orar e pedir, Senhor, eu oro também junto com o pastor, e eu creio que o Senhor tem a graça do Senhor para nós, e eu creio que o Senhor vai nos abençoar grandiosamente. Então, Senhor, faça isso por cada um, porque nós precisamos do Senhor. Vamos para a leitura das Sagradas Escrituras. Então foi Jesus conduzido pelo Espírito Santo ao deserto para ser tentado pelo diabo. E tendo jejuado 40 dias e 40 noites, depois teve fome. E chegando-se a ele o tentador, disse: se tu és o filho de Deus, mande que estas pedras se tornem pães. Ele, porém, respondendo, disse: está escrito, nem só de pão viverá o homem, mas de toda palavra que sai da boca de Deus. Então o diabo transportou a cidade santa e colocou sob o pináculo do templo e disse: se tu és o filho de Deus, lança-te daqui abaixo, porque está escrito, aos teus anjos dará ordem a teu respeito, tomar-te-ão nas mãos para que nunca tropece em alguma pedra. Disse-lhe Jesus: também está escrito, não tentarás ao Senhor teu Deus. Que ele te abençoe, que ele nos abençoe a todos nós. Agora vamos falar com ele em oração.

querido, Deus amado, se o Senhor, sendo Deus encarnado, o Verbo encarnado, de acordo com São João capítulo 1, foi tentado pelo diabo, quanto mais, Senhor, nós seres humanos, nascido em pecado, formado em iniquidade, ó Deus, somos tão frágeis, e às vezes sofremos tentações, afrontas, mas o Senhor prometeu estar conosco, o Senhor prometeu nos ajudar, o Senhor prometeu nos guardar da hora da tentação, e eu creio que o Senhor tem guardado. Eu glorifico o teu nome, porque até aqui eu posso dizer, Ebenezer, o Senhor tem me ajudado. Por isso, Pai, muito obrigado por tudo mesmo. Eu agradeço com todo o meu coração, Senhor, e peço agora por cada ouvinte, cada irmão, cada irmã que está orando agora também, cada senhor, senhora, cada pessoa, Pai, que também faz desse programa um culto na sua casa, neste horário. Então, que o Senhor abençoe grandiosamente, desde a criança até o ancião, Pai. Eu peço no nome do Senhor e Salvador Jesus Cristo. Amém, Jesus.

bem, meus amados, graças a Deus, né? Por isso que ele tem feito por nós, ter morrido por nós. Um amigo mais leal do que isso, do que aquele que dá a sua vida pelos seus amigos, diz Jesus. Pois bem, vamos então, trazendo a primeira faixa musical da nossa programação de hoje. A irmã Valdessa vai cantar para nós o hino que traz por título A Sua Vitória Vem. Então vamos nos alegrar, saborear, sentir essa paz da nossa alma nesta hora. Vamos então para essa primeira canção. Deus abençoe a todos vocês ligadinho no programa. Deus abençoe através do rádio, através do seu computador, através do seu tablet, através do seu celular. Deus abençoe a todos vocês ligadinho no programa neste momento. A paz do Senhor Jesus Cristo seja com todos nesta hora. A sua vitória.

Bem-aventurados sois vós, quando vos injuriarem e perseguirem, mentindo, disserem todo mal contra vós, por minha causa. Exultai-vos e alegrai-vos, porque é grande o vosso galardão nos céus, porque assim perseguiram os profetas que foram antes de vós. São Mateus capítulo 5, versículo 11 e o versículo 12. Você está em sintonia com o programa Luz no Entardecer, aqui por essa emissora, programa que está anunciando a mensagem precursora da segunda vinda de nosso Senhor e Salvador Jesus Cristo. Que ele possa te abençoar grandiosamente neste momento com essas lindas canções.

de culto para todos vocês na cidade do Dourado Tabernáculo da Festa, localizado na rua Fernando Ferrari, número 442, na Vila Industrial. Isso mesmo, Tabernáculo da Fé, rua Fernando Ferrari, número 442, Vila Industrial, cidade Dourado. Os dias de culto são às quartas-feiras, 7:30 da noite, aos domingos, às 8:30 da manhã e às 18 horas. Você pode ir até ali, ser abençoado juntamente.

conosco. Ligando para nós também, você pode fazer uso do nosso telefone, que é o 9605-0906, também com WhatsApp, pode mandar a sua mensagem, 9605-0906, também com WhatsApp, pode mandar a sua mensagem. Tira suas dúvidas, se porventura houver alguma dúvida, quanto àquele que você ouve, a mensagem que é pregada, e também você pode deixar seu pedido de oração. Se porventura houver uma necessidade, ligue para nós, estaremos orando, falando com Deus ao seu favor. E também nós estaremos respondendo ou te enviando mensagem, folheto, para você enriquecer o seu conhecimento através da palavra. Deus abençoe a todos vocês que ouvem a programação, também a irmã Neuza, ligadinha no programa. Deus abençoe grandiosamente. E vai essa próxima faixa musical, então. Para todos vocês, neste momento, a irmã Thalita canta o hino que traz por título Estou em Suas Mãos. Vamos ouvir para a honra e glória do Senhor nosso Deus.

julgueis para que não sejais julgados, porque com o juízo com que julgardes, sereis julgados, e com a medida com que tiverdes medidos, vos hão de medir a vós. E por que reparas tu no arqueiro o que está no olho do teu irmão, e não vês a trave que está no teu olho? Evangelho de São Mateus, capítulo 7, versículo 1 ao versículo 13.

Entrai pela porta estreita, disse Jesus. Olha bem para vocês verem. Porque espaçoso é o caminho que conduz à perdição, e muitos são os que entram por ela. E porque estreita é a porta, apertado o caminho que leva à vida, e poucos que a encontrem. São Mateus capítulo 7, versículo de número 13 e o versículo 14, né? Então isso nós devemos muito observar isso nesta hora, porque é muito perigoso ser enganado pensando que estamos indo para o céu, está indo para o inferno, no caminho largo, vida fácil e tudo dessa maneira. Mas vamos ficar firme na palavra do nosso Deus. Música.

verdade isso aí, né? Maria, Marta foram surpreendidas pela ressurreição do seu irmão. Elas não esperavam aquilo, né? Aquele grande, ela esperava a cura. Ela esperava um milagre da cura, Jesus, cura Lázaro. Mas ressuscitar depois de 4 dias.

Bíblia, isto não estava em suas mentes, isso estava em seus corações. Mas foi o que aconteceu. Então Deus faz coisas, meu irmão, diz a Bíblia, além daquilo que pedimos ou pensamos, não é verdade? Vamos então para a palavra de Deus neste momento. Foi bom até aqui, poder de Ebenezer, lindas canções, alegrou o nosso coração, apaziguou a nossa alma, a irritação se foi, agora você já está mais calmo, então agora Deus pode falar com você. Porque ele não fala no meio da agitação, ele fala na calma, aquela voz serena. Você vê lá em Elias, né, no livro de 1 Reis, quando ele saiu da caverna, ele estava na caverna, veio relâmpago, veio trovões, veio vento, veio tudo, mas depois veio uma voz meiga e suave, e ele então saiu para ouvir. É Deus falando. Então Deus abençoe o Senhor, a Senhora. Vamos para a palavra de Deus neste momento, alegrando as nossas vidas. Ouçamos a palavra do Senhor.

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0: São João, capítulo 14, versículo 11, 12, nós encontramos que isto se trata de um diálogo entre Jesus e os seus discípulos. E é curioso e de profundo interesse de todos nós observarmos que ele estava tratando com crentes e não com descrentes, pedindo a crente para crer que o Pai estava nele e que ele estava no Pai e que o Pai que estava nele é quem fazia as obras, pedindo aos crentes para crer que ele não é uma segunda pessoa, pedindo aos crentes para crerem que quem vê a Jesus vê o Pai, quem vê a mim vê o Pai, pregando para crentes. Muitos ficam revoltados e dizem: a mensagem deve ser para descrentes, mas as mensagens mais importantes da Bíblia são para os crentes. A carta aos Efésios é para crentes, para a noiva de nosso Senhor Jesus Cristo. As cartas de São Pedro, de São Paulo, de São João, todas elas foram para as igrejas. Em Apocalipse está também dedicada às igrejas. Porque Deus está tratando com o seu povo. Agora, na hora de ganhar as almas, Jesus estava curando, revelando segredos dos corações, de uma maneira tremenda. Jesus nunca procurou o endereço da pessoa. Jesus nunca procurou o nome dela. Jesus nunca mandou a pessoa fazer uma campanha de 8 dias, ou de 10 dias, ou de 7 dias para angariar mais fundos monetários para sustentar os programas de rádio dele, ou seja, o que for que ele tinha na época. Não. Agora, ouvintes, o importante também está aqui, é que o profeta desta era teve 3 etapas em seu ministério, e na primeira etapa, como Jesus Cristo, Jesus disse: aquele que crê em mim, vejam só, também fará as obras que eu faço, e as fará maiores do que estas, porque eu vou para meu Pai. Então a ordem tinha que ser progressiva, não regressiva, não tão dependente de dinheiro e de tantas coisas e das pessoas e dos poderes mundanos. Teria que ser em ordem progressiva, mais poderosa. E foi isso que ele fez através do profeta desta era. Para a satisfação dos nossos ouvintes, dos nossos amados crentes, não é? Nós vamos rodar parte de uma mensagem do profeta, O Fundo Clama o Fundo, e procuremos a entender e ver como ele revelava os segredos dos corações, falando o nome, o endereço da pessoa. Vamos lá.
1: Now in the prayer line, you just coming. What be if he rebukes you? You must, if it, it'll be the truth.
0: Agora, na fila de oração, vocês que vêm, entendam que se ele te repreende, você deve ver que é a verdade.
1: If it is, you must be willing to stand it. In the audience anywhere, if he says, you must know it's not me.
0: E se é, você precisa estar disposto a suportá-lo. Na audiência, em qualquer lugar, se ele fala, não sou eu.
1: It's him. And go make it right.
0: É ele. Vai, corrija.
1: First thing you can do, before you can find a cure, you've got to find the cause.
0: A primeira coisa que você precisa fazer, antes da cura, é achar a causa.
1: Before you can find a cure. If you go to a doctor, sick and upset, and he gives you an aspirin.
0: Vai e corrija o assunto. Você vai a um médico doente, aflito, e ele te dá uma aspirina.
1: He's not a good doctor.
0: Ele não é um bom médico.
1: If he's a good doctor, he'll diagnose the case till he finds the trouble and then start working from there.
0: Ele quer se livrar de ti. Se ele é um bom médico, ele diagnosticará a causa até ele achar o distúrbio em você e começa a trabalhar daí.
1: That's the same thing we have to do here. If an evil spirit, if there's unconfessed sin or something, or some out of the will of God.
0: Se é um espírito imundo, um pecado que não está confessado ou algo, ou se alguém está fora da vontade de Deus.
1: You can anoint them all night long and cry and scream and do all you wish to, that demon will stay right there.

0: E você os pode ungir a noite toda e chorar e clamar e fazer tudo o que queira. Aquele demônio ficará lá. Correto?
1: Yes, right to. But that's what you have to watch.
0: Tem direito a isto. Isto é o que você precisa vigiar.
1: Has put a curse on somebody for something, then you come along and take it off. You get in trouble like Moses did.
0: Se Deus tem posto uma maldição sobre alguém e você vem e tira, você vai entrar em apertos como Moisés.
1: That's right. The Holy Spirit. Now in the name of Jesus Christ, the Son of God.
0: Uma maldição sobre alguém e você vem e tira, você vai entrar em apertos como Moisés.
1: That's right. The Holy Spirit. Now in the name of Jesus Christ, the Son of God.
0: Ele está aqui, o Espírito Santo, agora no nome de Jesus Cristo, o Filho de Deus.
1: Take every person in here under my control for God's glory.
0: Eu tomo cada pessoa aqui dentro no meu domínio para a glória de Deus.
1: Now I want to talk to you a minute, sister.
0: Quero falar contigo um minuto, irmã.
1: Your conscience is something's going on, of course. It just now happened. Now that is true, let the people see by your left lifted hand.
0: Na sua consciência, algo está acontecendo agora. Se isto é verdade, deixa o povo ver pelo levantar de sua mão. Correto. Vê, é a sua presença. É só ele. Agora, eu sou um estranho a você e em minha vida nunca a tenho visto.
1: Now, if the Holy Spirit that I have spoke of Jesus Christ, the same yesterday, today, and forever.
0: E se agora o Espírito Santo de quem eu falo, se Jesus Cristo é o mesmo ontem, hoje, para sempre?
1: If I have truly witnessed that to the people and declare it to be the truth.
0: Se eu tenho verdadeiramente testificado isto para o povo, eu declaro ser a verdade.
1: And he is the same. Then he will reveal to me something to you that would help you to believe.
0: E ele é o mesmo. Então ele vai me revelar algo de você que pode te ajudar a crer.
1: If you're here, I don't know what you have need of, whether, but he does.
0: Se você está aqui, eu não conheço sua necessidade, mas ele a sabe.
1: Now, if God will permit that, would you accept your healing and or whatever it is you want finance or?
0: Então, se Deus permite isto, tu aceitarás a tua cura, ou o que for que queiras, dinheiro ou...
1: Whatever it is you're here to seeking for, to ask him about, or domestic troubles, whatever it might be, whatever it is, he'll know.
0: Alguma dificuldade doméstica, se é um problema, ou o que for, ele o saberá.
1: And he'll be able to let me know, is that right?
2: Right.
0: Ele é capaz de me deixar saber, não é verdade? Agora, isso seria o mesmo que falou com a mulher no poço. Eu estou falando contigo como ele fez para dar contato com teu espírito. E eu vejo que você é uma estranha a mim. Eu vejo um grande desastre de algum modo. É um acidente. É um acidente de carro e você foi jogada no ar e se machucou no pescoço.
1: And it strained you in somewhere in your neck and caused a cancer to come into your neck.
0: E causou um câncer no teu pescoço.
1: And you're some sort of a teach in the scripture.
0: E você é um tipo de mestra nas escrituras,
1: and
0: professora.
1: And you believe that Jesus Christ makes you well?
2: I do.
0: E tu crês que Jesus Cristo te cura?
1: Father God, in the name of thy son Jesus Christ.
0: Deus Pai, no nome de teu filho Jesus Cristo.
1: On the authority of God's word by a dying woman.
0: Sob a autoridade da palavra de Deus, por esta mulher moribunda.
1: I ask this evil thing to leave her.
0: Ordeno a esta coisa má que a deixe.
1: Satan, you are exposed, so come out of the woman.
0: Satanás, você está manifestado, então

0: Saia da mulher.
1: As the Church of the Living God calls for you to lead in the name of Jesus Christ. Amen.
0: Como Igreja do Deus Vivo te ordena sair no nome de Jesus Cristo. Amém.
1: Now, sister, just a moment. Just want to...
0: Agora, irmã, um momento. Eu só quero conversar contigo. É claro que você sabe que foi embora. Vai ficar deste jeito. Estás vendo como tua garganta descansa? Ela está livre de tudo. O tumor desapareceu de sua garganta. Deus te abençoe. Vá no teu caminho e seja grata, alegre e regozijante. Só mantenha fé em Jesus Cristo.
1: Make him in your center of your thought, right?
0: Faça dele o centro de seus pensamentos.
1: Now, the Lord Jesus,
0: o Senhor Jesus.
1: Think on these things.
0: Enquanto eles estavam pensando nestas coisas,
1: they were thinking on these things. They were one accord.
0: Eles estavam unânimes. Recorde.
1: Remember Jesus the same yesterday, today and forever.
0: Recorde, Jesus Cristo é o mesmo ontem, hoje e sempre.
1: He is the same today. Now have...
0: Ele é o mesmo hoje.
1: Faith, watch this way, audience, and believe with all your heart and give me your undivided attention.
0: Tenha fé. Olhe para cá, audiência, e creiam de todo o coração e me deem toda a sua atenção.
1: Be in prayer.
0: Estejam em oração.
1: Keep faith in God.
0: Tenham fé em Deus.
1: Now, I believe this is the lady. Is this the patient?
0: Creio que essa é a dama que segue.
1: All right, come near, sister.
0: Está...
1: Of course, that
0: esta é a doente.
1: His presence.
0: Por certo, isso não te fará dano.
1: It's
0: isso é só sua presença.
1: An audience, I'm your brother. This is not psychology. I felt...
0: Tu estás consciente, audiência, eu sou seu irmão. Isto não é psicologia.
1: That come into the audience. It isn't.
0: Senti este pensamento vindo da audiência. Não
1: it's
0: é isso?
1: Almighty God. See, it's not...
0: É o Deus Todo-Poderoso.
1: No, it isn't. Now, don't do that. Just think of being the Lord Jesus.
0: Você vê, não é psicologia. Não faça isso. Apenas pense no Senhor Jesus, vê?
1: In one accord.
0: Unânimes.
1: Now, sister, I just want to speak with you just a moment. We're...
0: Agora, irmã, eu só quero falar contigo por um momento.
1: Strangers, I suppose.
0: Somos estranhos, suponho.
1: But Jesus Christ knows the both of us.
0: Mas Jesus Cristo conhece a nós dois.
1: This is our first time meeting on earth.
0: E este é nosso primeiro encontro na Terra.
1: But he knows you and he's fed you all your life.
0: Mas ele conhece a você e ele tem te alimentado toda a sua vida.
1: And he knows me.
0: E ele conhece a mim.
1: And if I your brother.
0: E eu sou teu irmão.
1: And by his grace, by divine gift.
0: E pela sua graça, pelo dom divino.
1: That I had nothing to do with the coming.
0: E nada posso fazer se ele não me outorga.
1: The first thing I can remember was a vision.
0: Eu fui nascido um nenenzinho. A primeira coisa que recordo é a visão.
1: Now, I want you to look this way just a moment.
0: Agora eu quero que você olhe para cá um momento.
1: Of course you're sick.
0: Naturalmente você está doente.
1: And you're suffering with a condition that's it's a dark spirit around you. It's death.
0: E você está sofrendo uma condição que é um espírito tenebroso em volta de ti. É a morte.
1: And it's in a form of cancer.
0: E é

0: dos intestinos.
1: And you have a stomach trouble also.
0: E você está enferma do estômago também.
1: A severe heart trouble, it caused you fainty. Here a few days ago, you're setting.
0: Também tem uma enfermidade do coração que causa desmaios.
1: Sideways on the side of a bed and nearly passed out looking towards your window.
0: Você estava sentada ao lado da cama há poucos dias e quase desmaiou olhando na direção da janela.
1: Are those things the truth?
2: Yes, that was true.
0: Estas coisas são verdade?
1: True. Whatever it was, of course, it's gone from me.
0: Tudo verdade? Aquilo tem te deixado?
1: But what do you think that was that knows your lie?
0: Que crê você, desde que conhece tua vida?
1: Was it Jesus Christ?
0: É Jesus Cristo?
1: You accept it to be that?
2: Yes.
0: Você aceita que é Ele?
1: Thank you.
0: Obrigado.
1: You're willing, you know that something supernatural is here.
0: Você está disposta. Você sabe que algo sobrenatural está aqui.
1: And if you believe it to be the Lord Jesus as I have preached it out of the word.
0: E se você crê que é o Senhor Jesus, como eu tenho pregado de sua palavra?
1: And you believe it to be the Lord Jesus.
2: Yes, I do.
1: I know there's a dark spirit still hanging at you yet.
0: E tem ainda um espírito de trevas sobre você.
1: It's something very serious.
0: É algo muito sério.
1: Say, I see you. Your name is Eva.
0: Eu te vejo. Seu nome é Eva.
2: Yes.
1: And your last name is York.
2: Yes.
0: O teu sobrenome é York.
1: And you live in this city.
0: E você mora nesta cidade.
1: And your house number is 613 6th Street. Is that right?
0: E o número de sua casa é 613, Rua 6. Isto é certo?
1: You're going home to be well. In the name of Jesus Christ, you may be going to be made well.
0: Vá para casa curada, no nome de Jesus Cristo. Deus te abençoe. Vá regozijando-se alegre. Tenha fé, não duvide.

Na verdade vos digo que aquele que crê em mim também fará as obras que eu faço e as fará maiores do que estas, porque eu vou para o meu Pai.

Então o Senhor Jesus está chamando aos crentes para gozarem de sua plena graça e luz, vivendo a mensagem do profeta desta era. Conforme vocês têm ouvido, ouvintes, e perguntamos por vós nesse instante, qual é o benefício que vocês têm em ouvir uma coisa como esta, um programa como este? É vocês saberem da maior notícia que o século pôde ter. Um dia nasceu um menino lá no estado de Kentucky, pobre, numa casa de pau a pique, e o que chamou a atenção de todo mundo foi uma luz que pairava sobre sua cabeça. Durante 3 dias aquela luz foi vista no seu bercinho humilde, e ali estava nascendo o profeta de Deus, num país cujo símbolo é a águia, e no seu dinheiro também está a pirâmide. Tudo isto já por Deus, apontando que de lá viria um profeta para revelar o Apocalipse, conhecer as suas curas, o poder tremendo contra o câncer e a própria morte é muito importante, mas conhecer a sua doutrina, a revelação dos 700

assim, meus irmãos, chegamos ao final de mais um programa, Luz no Entardecer, aqui por essa emissora, agradecido a Deus por tudo, né? Despedindo todos vocês, prometendo voltar amanhã, se Deus nos der vida e saúde, nós estaremos juntos novamente com vocês, neste mesmo horário, aqui por essa emissora. Desejo a graça do Senhor esteja em vossos corações, em vossas vidas, que vocês possam receber os benefícios desta mensagem, deste programa, em sua vida agora. Que Ele te abençoe, que Ele te guarde, faça resplandecer sobre ti o seu rosto e te dê a paz. Nós voltaremos amanhã. Deus os abençoe e a paz do Jesus Cristo para todos. Fico extraindo a canção no término do programa. Nossos irmãos cantando, Deus vos guarde.

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1: 12 horas e 1 minuto.
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1: Liga. 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
2: 12 horas e 57 minutos.

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0: Começando mais um show, o show da tarde pra você. Sejam todos bem-vindos, aqui é o seu momento de muita energia positiva e de música boa.
2: Ai, gostei.
0: Bora começar com o pé direito, hein? Prepare-se pra mais uma super tarde, repleta de interatividade e, é claro, os melhores hits. Vamos nessa!

0: 11 minutos.
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4: Voltamos aqui com você no seu show da tarde e já vamos dar aqui o play na sequência que envolve você, hein? Os hits mais incríveis, o que tá bombando lá fora, toca aqui na sua programação. O seu programa cheio de energia.

0: 27 minutos.
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0: Você aqui ao vivo, hein? Com o seu show da tarde. Espero que todos estejam aí prontos pra curtir, pra aproveitar essa tarde aí empolgante, ao som das melhores músicas. Ó, sem mais delongas, vamos nessa, vamos tocar nossa primeira.
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0: 4 minutos.
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3: A 13 horas e 48 minutos.
4: Esse breve intervalo comercial, a gente tá de volta aqui com mais uma dose de música boa no seu Show da Tarde. Tá prontinho aí pra embalar mais ainda as melhores? E aí, tá prontinho pra ouvir aí somente as mais da tarde? Então se liga e vem junto com a gente. Tamo de volta aqui no seu Show da Tarde.
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0: Gostou, dá um gritinho pra mim, por favor. Obrigado, gente.
1: Obrigada.
0: Obrigado, viu?
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3: 14 horas e 3 minutos.
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você aqui ao vivo, hein? Com o seu show da tarde. Espero que todos estejam aí prontos pra curtir, pra aproveitar essa tarde aí empolgante ao som das melhores músicas. Ó, sem mais delongas,

0: 8:20.
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1: 14 horas e 24 minutos.
2: Depois desse breve intervalo comercial, a gente tá de volta aqui com mais uma dose de música boa no seu Show da Tarde, hein? Tá prontinho aí pra embalar mais ainda as melhores? E aí, tá prontinho pra ouvir aí somente as mais da tarde? Então se liga e vem junto com a gente. Tamo

0: música é cachorrinha, viu?
1: Seu mimão.
0: Tu é doido, não? Então pro Murilo aí,
1: essa
0: meu
1: safada.
0: Filho.
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3: 14 horas e 37 minutos.
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9: 14h40.
10: Aqui com mais uma seleção musical do seu Show da Tarde. Olha, prepare-se porque essa seleção promete. Você vai cantar, você vai dançar, você vai se divertir ao som dos hits aí do momento, hein?
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feita por um compositor daqui e cantada por um cara de lá. Quem conhece essa música, né? Timidez é minha covardia outra vez.

0: que nos faz. Oh, tem mais uma.
1: Viver. Que coisa linda.
0: Badeada aqui, ó.
2: Você foi longe, hein?
0: Nossa procura pode se encontrar.
1: Meu Deus.

0: Cantinho de pau!
1: Muito obrigado!
2: Chegamos a mais um fim de programa. O Show da Tarde vai ficando por aqui. Agradecemos aí a sua super audiência, a sua companhia especial e até o nosso próximo encontro. 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
3: Horas e 57 minutos.
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7: 15 horas e 47 minutos.

Cola aí, vem comigo nas ondas do rádio e também na internet. Vamos nós, com você e por você, tá valendo. A partir de agora, programa Onda Sertaneja. Hoje é segunda-feira, dia 13 de julho de 2026. Emocionando a galera. Bons fluidos e vibrações positivas. Éder Machado, a partir de agora, na vibe mais gostosa. Vamos nessa, Onda Sertaneja começa. Vem aí a mensagem de hoje.

difícil recomeçar? Escolha um cômodo, dentro da casa ou dentro da alma. Escolha algo pequeno que você pode fazer agora, que vai mobilizar pouca força e que não irá cansar tanto. Aos poucos você poderá passar para os outros cômodos e, quando perceber, já terá limpado a casa toda.

0: onda do sucesso Ademário Coelho, Só Tenho Um, Grupo Rodeio, Sina Dendejo e Os Atuais, Cruzeiro da Paixão. Todo mundo tá apaixonado, tá ligado? Aqui o bailão é dos bons, guri.
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1: Foi o som de Calango Aceso e Adriana Moral Enraizado. Rolou pra você aqui no Onda Sertaneja. Rápido intervalo, a gente volta já, Brasil.
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3: 16 horas e 11 minutos.
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O seu programa Onda Sertaneja já está de volta. Tudo na paz, tudo belezinha, meus queridos. Então tá bem, vamos nessa. Eder Machado te faz companhia. O pessoal ligadaço comigo lá em Samambaia, no Distrito Federal. Ituaçu, na Bahia. Berilo, Minas Gerais. Alô, Zé Doca, no Maranhão. Senador Pompeu e Senador Sá, no Ceará. Ingazeira, em Pernambuco. Solonópolis, no Ceará. Catolé do Rocha, na Paraíba. Alô, alô, São Raimundo das Mangabeiras, no Maranhão. Churrasco Bonito, Tocantins, Campo Grande, Alagoas. Riacho de Santana, Rio Grande do Norte. Jijoca de Jericoacoara, no Ceará. Carauari, no Amazonas. Princesa Isabel, na Paraíba. Vanderlei, na Bahia. Maraújo, no Ceará. Santarém, no Pará. Alô, Touros, Rio Grande do Norte. Giruá e também Coronel Barros, no Rio Grande do Sul. Nos Pampas do Rio Grande. Tchê. Alô, São João do Meriti, no Rio de Janeiro, Pacujá, no Ceará, Nova Olinda do Maranhão e também Açailândia, no Maranhão, Diamantino, no Mato Grosso, todo mundo curtindo, ligado no programa Onda Sertaneja. Boa música, sucesso, alegria, os melhores ouvintes da volume, chegando no Onda Sertaneja, momento da tradição. No programa Onda Sertaneja, Momento da Tradição, apresenta o grupo Tchê Guri, que foi fundado oficialmente na cidade de São Leopoldo, no Rio Grande do Sul, no dia 11 de abril de 1990. Destaque no Onda Sertaneja, Momento da Tradição, Tchê Guri, Costela Gaúcha.

Maravilha, todo mundo de boa, ligado, o volume tá no 10, o programa é bom demais, é o Onda Sertaneja, sensação do rádio, Éder Machado comunica, banda mini saias, redução do forró, o sucesso não para não, eu tô contigo, você tá comigo, vibra!

Grupo Criolaço, homenagem aos 50 anos dos Monarcas. Batista Lima, de que vale ter tudo na vida, rainha musical e participação de Paulinho e Fábio, Tele Seva e Grupo Cordiona, mateando saudades. Assim vamos chegando ao final da edição de hoje do Onda Sertaneja. Muito obrigado pela sua companhia, pelo carinho e pela sintonia de vocês que ficaram todo mundo ligadaço. Éder Machado tá dizendo o seguinte, mulherada, cheguem juntinhas no rádio e sintam-se beijadas, rapaziada, sintam-se todos abraçados. Gente, dá gente um beijo carinhoso. Fiquem com Deus, cuide-se.

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1: 16:42.
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5: Na sequência, a programação dessa tarde e agora dando espaço para as modas sertanejas aqui no seu rádio nesta segunda-feira. Agradecendo a sua companhia, a sua audiência. E continue participando através do nosso WhatsApp, pedindo a sua música e mandando seu recado. 996-16-6056. Já mando um alô especial para todos que acompanham nossa programação em Rio Verde, no norte do estado de Mato Grosso do Sul. Agradecendo também a audiência da galera de Coxim, São Gabriel do Oeste. Todos ligados aqui no Só Modão a partir de agora com Wesley Paiva, fazendo barulho nesse início de tarde. E bora começar a nossa programação de hoje.
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0: 16:54.
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1: Já de volta aqui no seu rádio, é o Só Modão desta segunda-feira, agradecendo a audiência, a companhia, os amigos que curtem a nossa programação em Aparecida do Taboado. Alô especial para todo mundo de Maracaju, galera de Nioaque, rapaziada de Inocência, todo mundo curtindo também o programa Só Modão em Paranhos. Como é que vocês estão aí? Alô, Glória de Dourados, todos que curtem a nossa programação em casa, no trabalho, nos comércios da cidade, todo mundo curtindo e participando também em Cedrolândia através do nosso WhatsApp, o 996-16-6056. É o Só Modão nesta segunda-feira.
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0: 17:06.
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3: Muito bem, já de volta aqui no Só Modão, nesta segunda-feira gostosa, começo de semana. Você que tá participando aqui com Paiva, através do 996166056. Aqui são as brutas, né? Só aquelas que você merece e gosta de ouvir, né? E simbora com mais moda aqui no seu rádio.
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0: 17:22.
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7: Só as modas que o povo gosta de ouvir, as que você merece curtir. Você acompanha aqui no Só Modão com Wesley Paiva. Mas ó, já estamos caminhando para a reta final do Só Modão de hoje, segunda-feira. Eu quero agradecer aqui a sua companhia. Volta à noite com Love Line, segunda edição. E amanhã, nesse mesmo horário, encontro marcado aqui com as brutas do rádio. Gente, muito obrigado pela audiência e pela companhia. Falo para você seguir o Wesley Paiva no Insta, pra gente poder ficar ainda mais perto, né? Arroba Paivinha do Rádio aí no Instagram, pra você conhecer um pouco mais dos trabalhos do Wesley Paiva. Arroba Paivinha do Rádio, tô aí no Insta esperando você. E estão chegando as últimas de hoje do Só Modão. Tchau.
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1: 17:35.
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3: Segunda-feira, Wesley Paiva chegando com a primeira edição Love Line da semana aqui no seu rádio. Já agradeço a sua audiência, onde quer que você esteja. Já conta aí pro Wesley Paiva como é que foi o seu final de semana através do nosso WhatsApp, o 996166056. Já participa também pedindo a sua música e mandando aquele recado gostoso e especial nesse início de tarde de segunda-feira. Você que acompanha a nossa programação na área rural, você que está ouvindo também na área urbana, na cidade, nas chácaras, nos sítios, nas fazendas. A partir de agora, o WhatsApp liberado para você participar, indicar a sua música e mandar aquele recado. Aqui no Love Line, o WhatsApp é o 996166056. O amor está no ar. Wesley Paiva com você, tocando aquelas músicas que mexem com o seu sentimento, que tocam fundo ao seu coração. Está no ar o Love Line.
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3: Segundo sol, para começar bem o Love Line desta segunda-feira.

The Lady in Red. Cris de Pera, aqui no Love Line, fechando a nossa primeira sequência musical nesta segunda-feira, comecinho da semana. Já participou, já mandou o seu recado? Daqui a pouquinho já tem os alôs através do 996166056. Participa aí com Wesley Paiva, mandando o seu nome e aonde você está ouvindo a nossa programação nesse início de tarde de segunda-feira. Daqui a pouquinho, na volta do break, você ouve essa.

0: 17:47.
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1: Tocando o seu coração. Já de volta aqui no seu rádio. Já mandou o seu recado aqui para o Wesley Paiva. Se preferir, pode chamar de Paiva também, tá bom? 996-16-6056. Capricha sempre com o seu nome onde você ouve o nosso programa nesse início de tarde de segunda-feira. Pode ser mensagem de texto ou mensagem de áudio. Agradeço a sua audiência. E para abrir mais uma sequência musical, tá chegando a Vanessa Rangel, Palpite, aqui no Love Line.

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3: 18:08.
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6: Começo de semana, segunda-feira, agradecendo a audiência e a companhia. Você que ouve o nosso programa Love Line em Cidrolândia, agradecendo você de Carapó, Dourados, Selvíria. Você que curte a nossa programação em Aparecida do Taboado, uma excelente tarde de segunda-feira. Alô, Glória de Dourados, os amigos de Ivinhema, Maracaju, Nioaque, Rio Verde, Inocência, os amigos de Campo Grande, capital do estado, agradecendo também você de Pedro Gomes, Tereiros, todos curtindo o Love Line nessa tarde gostosa de segunda-feira.

0: É o Love Line no ar, é segunda-feira, agradecendo você que ouve a nossa programação, participa, interage através do nosso WhatsApp, o 996-16-6056. Eu sou Wesley Paiva e te faço companhia nesse início de tarde aqui no seu rádio.
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3: 18h24.
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0: É tarde de segunda-feira, Wesley Paiva.

junto com você no seu rádio, te fazendo companhia nesse início de semana, agradecendo você que está na sua casa, você que está trabalhando, está no comércio, nas indústrias do estado de Mato Grosso do Sul, na área rural, você que está trabalhando aí com a terra. Agradeço a sua audiência, a sua companhia, você que está só curtindo a nossa programação aí através do Clube do Foninho. Muito obrigado pela sua audiência, muito obrigado pela sua companhia. Dando sequência à nossa linda programação musical, está chegando com todo o seu romantismo, Sandra de Sá e a música Solidão.

0: Dalton, muito estranho, fechando o Love Line desse início de tarde, primeira edição da semana e também a primeira edição de segunda-feira. Daqui a pouquinho tem o Só Modão aqui no seu rádio, tocando aquelas músicas sertanejas que também mexem com o seu coração. Segura aí, na volta tem as melhores sertanejas aqui no seu rádio.
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1: A publicidade das casas de apostas online, as chamadas bets, deverá ocorrer, nessa publicidade deverão ocorrer advertências sobre os riscos para os apostadores.
0: As empresas também não poderão usar especialistas e influenciadores em suas publicidades de forma a convencer uma pessoa a apostar.
1: As novas regras começam a vigorar a partir do dia 17 de julho.
2: Pessoas famosas em ambientes festivos fazendo promessas de dinheiro fácil. Técnicas largamente usadas por empresas de apostas para atrair novos jogadores, mas que agora estão proibidas. As chamadas bets, que atuam no ramo de apostas online, estão obrigadas a alertar sobre os riscos associados a esta prática. A exemplo do que já acontece em propagandas de cigarros, bebidas alcoólicas ou remédios, as campanhas deverão exibir advertências, como explica o ministro da Fazenda, Dario Durigan.
3: Primeiro, apostar faz você perder dinheiro. A segunda, apostar pode causar dependência. E a terceira, aposta não é investimento, sempre seguido da chamada que é Ministério da Fazenda adverte, para que as pessoas tenham essa informação vinda de uma fonte oficial, depois de apurados os efeitos dos jogos nas famílias brasileiras.
2: As campanhas também não poderão utilizar influenciadores digitais ou comentaristas esportivos para induzir o público a apostar ou apresentar apostas como forma de investimento ou ganho fácil de dinheiro. O ministro da Fazenda também alertou para a tolerância zero com empresas ilegais.
3: Bet ilegal em nenhuma medida está autorizada e nem os publicitários, os veículos de comunicação estão autorizados a fazer, ao contrário, estão proibidos de veicular qualquer publicidade envolvendo empresa não autorizada a operar no mercado.
2: A advogada Juliana Prates perdeu o irmão há 6 meses para o vício em jogos online. Para ela, qualquer tipo de propaganda de plataformas de apostas deveria ser proibida.
4: Para que a gente consiga, pelo menos, fazer com que as pessoas tenham consciência sobre o que é a sociedade das apostas, que ela não é se divirta, mas sabendo os riscos, que são decorrentes de quem pode começar essa atividade.
2: Para as empresas se adequarem às novas regras é 17 de julho. Quem descumprir pode ser multado em até 20% do faturamento da operadora, ter as atividades suspensas por até 180 dias e ter a autorização de funcionamento cassada em casos de reincidência grave. Reportagem Graziele Bezerra.
0: Veículos que poluem menos. Para colocar essa ideia em prática, começaram hoje os testes para adicionar mais biocombustível.

0: combustível ao diesel, sem que isso traga prejuízo ao motor.
1: Uma comitiva do governo federal acompanhou o início dessa nova fase.
2: O biodiesel é um combustível renovável que desde 2004 vem sendo misturado ao diesel no país. E para cumprir a lei que prevê a diminuição da dependência do petróleo, o Ministério de Minas e Energia está coordenando estudos em parceria com instituições de pesquisa. Um deles é o aumento do biocombustível ao diesel, que hoje está em 15%. E nesta segunda-feira começou o Programa Nacional de Testes do Biodiesel, no Instituto Mauá de Tecnologia, em São Caetano do Sul, no estado de São Paulo. De acordo com o ministro de Minas e Energia, Alexandre Silveira, essa é uma fase essencial para a mudança obrigatória nas porcentagens dos combustíveis prevista na lei.
3: Nós não podemos avançar sem que esses testes sejam feitos.
2: A lei do combustível do futuro prevê o aumento de biodiesel e etanol, produzidos a partir de matéria-prima renovável, como cana-de-açúcar, milho, soja, mamona, entre outros. O etanol e o biodiesel colaboram para a diversificação da matriz energética e redução das emissões de gases do efeito estufa. Para isso, uma rede nacional de pesquisa mobiliza 30 milhões de reais em 3 anos, unindo ministérios, a agência reguladora e 18 laboratórios. O presidente da Associação Brasileira de Engenharia Automotiva, Marcos Vinícius Aguiar, destacou a capacidade brasileira de produzir combustíveis limpos.
4: Aqui nós estamos participando junto com o governo, junto com o setor privado, montadoras, fornecedores, produtores de biocombustíveis, para fazer uma série de testes para que as misturas sejam validadas. O Brasil está indo para a hibridização, veículos híbridos, sejam a combustão interna de passageiros a etanol, sejam pesados de biodiesel.
2: O Centro de Pesquisas do Instituto Mauá de Tecnologia comprovou a viabilidade técnica do E30, que usa 30% de etanol anidro na gasolina atualmente comercializada no Brasil. Agora, o objetivo é testar a adição de até 25% de biodiesel no diesel. A lei ainda prevê o uso de combustível sustentável também na aviação. Reportagem Luciana Colares, de Holanda.
0: O Brasil agora é o sexto país do mundo a desenvolver a tecnologia para a fabricação de turbinas.
1: E a turbina brasileira é capaz de gerar energia elétrica funcionando principalmente com o etanol, um combustível limpo e sustentável.
0: Além de fornecer energia, a turbina poderá ser usada também em sistemas de defesa.
5: O Instituto de Aeronáutica e Espaço apresentou a integrantes do governo federal a primeira unidade de geração de energia elétrica movida a etanol com turbina a gás, totalmente desenvolvida no país. A unidade é capaz de gerar 1 megawatt de potência, energia suficiente para abastecer aproximadamente 3.600 residências. Como destacou o ministro de Minas e Energia, Alexandre Silveira, a turbina pode ajudar a levar energia elétrica de fontes renováveis a regiões remotas do país.
6: Nós temos 196 unidades isoladas na Amazônia. E isso, na composição da conta de energia, custa 12 bilhões e 600 milhões de reais de óleo diesel por ano.
5: De acordo com o tenente brigadeiro do ar, Marcelo Damasceno, comandante da aeronáutica, a turbina desenvolvida para o projeto pode ser utilizada também em projetos de segurança nacional.
7: Ela foi concebida para proporcionar rápido transporte, instalação e operação em localidades remotas, em cenários de calamidade ou sempre que se fizer necessária uma fonte confiável de energia. É igualmente capaz de impulsionar o desenvolvimento de sistemas propulsivos para aviões, drones e outras plataformas aeroespaciais militares e civis de interesse estratégico para o Estado brasileiro.
5: Foram investidos no projeto cerca de 134 milhões de reais do Fundo Nacional de Desenvolvimento Científico e Tecnológico. O projeto foi desenvolvido em parceria com a iniciativa privada. Reportagem Luana Karen.
1: Hoje, o Estatuto da Criança e do Adolescente completa 36 anos.
0: A lei provocou uma transformação na forma que a sociedade brasileira enxerga os direitos da infância.
1: E nós conversamos sobre essas mudanças e os avanços proporcionados pela legislação com o diretor.

0: de Proteção da Criança e do Adolescente do Ministério dos Direitos Humanos e da Cidadania, Fábio Meirelles. Acompanhe. Diretor Fábio Meirelles, muito bem-vindo aqui à Voz do Brasil. A gente quer começar falando da importância, né, do Estatuto da Criança e do Adolescente. A criação dessa legislação, ela promoveu uma mudança de paradigma na forma como a sociedade encara os direitos da infância, né? O que, que o senhor apontaria como essas principais mudanças do ECA em relação ao que existia anteriormente como legislação?
1: Prazer falar com os ouvintes da Voz do Brasil. O ECA foi promulgado em 1990, né? É um estatuto que marca uma virada histórica. É a consolidação de uma doutrina, que é a doutrina da proteção integral. Então, ele reconhece que as crianças e adolescentes, para além de objetos de políticas públicas assistencialistas, elas passam a ser sujeitos de direitos. E a gente, com o ECA, avança no tema da prioridade absoluta, da dignidade, da voz, da participação de crianças e adolescentes. Então, o ECA é um marco, né, para o mundo, ele é conhecido nacional e internacionalmente, e ele marca também uma adesão do Brasil a compromissos que o Brasil tem com a ONU. Então, a gente, em 1989, teve a Convenção sobre os Direitos da Criança, e em 1990, o ECA marca, né, ele é um marco jurídico, político, ético, voltado ao cuidado, à proteção e ao desenvolvimento integral de todas as infâncias e adolescências do Brasil. Então, eu acho que o ECA merece ser celebrado.
2: O ECA surgiu também no contexto da nova Constituição, que tinha sido promulgada apenas 2 anos antes, né? Ele traz esse espírito de afirmação de direitos sociais e deveres coletivos que marcou os debates também sobre a Constituição?
1: Com certeza. O artigo 227 da Constituição fala na prioridade absoluta de crianças e adolescentes, né? E o ECA vem para reafirmar esse artigo da Constituição e para avançar, né? A gente hoje olha para o ECA, olha para a universalização da escola pública, olha para a redução da mortalidade infantil, olha para a criação dos conselhos e o papel dos conselhos tutelares, das varas da infância, das varas da juventude, o fortalecimento das políticas públicas de acolhimento, convivência familiar, convivência comunitária, para a consolidação das medidas socioeducativas. Esses são só alguns exemplos de conquistas concretas que a gente vê a partir da Constituição Federal e a partir do Estatuto da Criança e do Adolescente. Então, mais do que uma lei, né, o ECA representa essa mudança de paradigma e ele fortalece não só o papel da família, da sociedade, do Estado, mas dessa visão de promoção dos direitos de crianças e adolescentes.
0: Uma construção mesmo, né, de todos esses direitos. Agora, uma das principais inovações do ECA foi a criação dos conselhos tutelares, que a gente talvez possa dizer que são os grandes guardiões dos direitos da infância, né? Como é que foi a consolidação deles ao longo desse tempo? Hoje os conselhos são uma referência para quem busca proteção aos direitos das crianças?
1: Com certeza. O ECA, né, criou os conselhos tutelares, é uma das principais inovações do Estatuto, é apresentar, né, as funções, atribuições dos conselhos tutelares. O nosso CONAN, do Conselho Nacional de Direitos da Criança e Adolescente, recomenda que haja um conselho tutelar para cada 100 mil habitantes, e o importante é a gente falar sobre as competências dos conselhos tutelares. Ele é um órgão que ele é gerido, né, vinculado às prefeituras, composto por 5 membros, escolhidos pela comunidade local em eleições diretas, eles seguem diretrizes estabelecidas, eles são órgãos que eles evoluem de uma ideia de assistência a menores para um paradigma da proteção integral. A função do Conselho Tutelar não é prestar serviço de forma a atender direito, e sim zelar para que os direitos de crianças e adolescentes sejam cumpridos efetivamente. Eles são órgãos autônomos, né? Eles não aplicam penas e eles são essa ferramenta de requisitar serviços públicos como vaga em creche, tratamento psicológico, encaminhar os casos para o Ministério Público. Então, o Estatuto traz esse papel e atribuições dos conselhos tutelares, que são profissionais fundamentais do sistema de garantia de direitos e que eles fortalecem essa visão de princípio e de proteção integral de crianças e adolescentes no território.
2: Bom, diretor, 36 anos depois, o que o senhor apontaria como principais avanços proporcionados pelo ECA?
1: Veja, os principais avanços, a gente olha, né, para o país. O Brasil é um país diverso, plural. A gente olha para os territórios, a gente ainda consegue enxergar desigualdades sociais, econômicas, culturais. Mas o ECA é esse instrumento, né? Ele apresenta um avanço inegável. A legislação

0: que era o Código de Menores, ele possui uma visão punitivista, assistencialista, eventualmente até discriminatória. As crianças e adolescentes eram alvos de ações punitivistas, ações assistencialistas. Então o ECA traz essa nova visão, né? O ECA representa essa mudança de paradigma. Ele fortalece o papel da família, da sociedade, no Estado. Então, se a gente olhar, como eu disse, para hoje a universalização da escola pública, a redução da mortalidade infantil, os conselhos tutelares, as varas, fortalecimento de políticas públicas, as políticas de assistência social, a política nacional de saúde para crianças e adolescentes. Então, isso tudo é uma consolidação para além de uma visão de direitos de desenvolvimento integral de crianças e adolescentes. A gente hoje vê que esses direitos estão garantidos com prioridade absoluta, dignidade. Então a gente celebra o ECA como esse instrumento que é uma referência e que hoje ele é, né? Ele é política pública intersetorial do governo federal, de estados e municípios. Então a gente hoje vê o estatuto como uma referência para o mundo.
1: Agora, quais são então os desafios para garantir plenamente todos os direitos que estão previstos no estatuto?
0: Olha, a gente hoje tem um país, o Brasil é um país muito diverso, né? Muito plural. Ele tem muitos territórios. Então a gente tem crianças urbanas e rurais, a gente tem crianças e adolescentes indígenas, crianças e adolescentes quilombolas, ribeirinhas, com deficiência, migrantes refugiadas, crianças em situação de vulnerabilidade. Então eu diria que o principal desafio é olhar para a proteção integral e prioridade absoluta, mas com esse recorte das diversidades, né, de crianças e adolescentes. E eu acho que também o principal desafio não é criar novas leis, mas garantir que os direitos previstos no Estatuto da Criança e do Adolescente cheguem à vida real de crianças e adolescentes. Então esse é o nosso papel enquanto Ministério dos Direitos Humanos e da Cidadania, de articular para que o Estatuto da Criança não seja só uma legislação avançada reconhecida no Brasil e no mundo, mas que ele vire realidade nos territórios e para as diversidades de crianças e adolescentes do nosso país.
2: Muito bem, nós conversamos com Fábio Meirelles, diretor de proteção da criança e do adolescente do Ministério dos Direitos Humanos e da Cidadania. Amanhã você acompanha aqui na Voz do Brasil a segunda parte dessa entrevista sobre o ECA Digital. Muito obrigado, diretor, até amanhã.
0: Obrigado a vocês, estou à disposição.
1: O Estatuto da Criança e do Adolescente estabelece que a vacinação infantil é obrigatória em todo o território nacional.
2: E para manter o calendário de vacinas em dia, basta o comparecimento a uma unidade básica de saúde.
1: O Sistema Único de Saúde oferece de graça 17 vacinas que previnem dezenas de doenças.
3: Carolina tem 7 anos e hoje está cheia de saúde. A mãe dela, a empresária Thaís Moraes, conta que a menina nasceu prematura e precisou passar os primeiros dias de vida na UTI. Depois da alta, manter a caderneta de vacinação em dia se tornou uma das prioridades da família.
4: Saiu do hospital, a primeira coisa que a gente fez foi providenciar as vacinas, né, de acordo com a idade dela. Então a gente sempre teve essa preocupação, principalmente porque ela nasceu prematura.
3: As vacinas estimulam o organismo a criar defesas contra vírus e bactérias, ajudando a prevenir doenças. Elas são importantes em todas as fases da vida, mas têm um papel fundamental na infância, quando o sistema imunológico ainda está em desenvolvimento. A primeira vacina que o bebê recebe pelo Sistema Único de Saúde é a BCG. Na rede pública, ela é aplicada ainda na maternidade e protege contra as formas graves da tuberculose. Mas o calendário infantil inclui várias outras vacinas nos primeiros anos de vida. É o que destaca Ana Catarina Araújo, diretora substituta do Departamento do Programa Nacional de Imunizações do Ministério da Saúde.
5: Nós temos vacina que protege, a vacina BCG e a vacina hepatite B, que devem ser feitas ainda na maternidade, que são vacinas que protegem para a hepatite, para as formas graves da tuberculose, como vacina contra poliomielite, difteria, tétano, coqueluche, pneumonia, meningites, hepatite A, sarampo, cachumba, rubéola, a varicela, e nós temos hoje um calendário bastante robusto.
3: É importante que cada vacina seja aplicada na idade recomendada, mas se alguma dose ficou para trás, ainda é possível atualizar a caderneta. Basta procurar a unidade de saúde mais próxima, como explica o presidente do Departamento de Imunizações da Sociedade Brasileira de Pediatria, Eduardo Jorge.

0: posto de saúde, atualizar o calendário dos bebês e de todas as ações básicas de saúde. A vacinação é aquela que representa atrasado. Vamos lá procurar o posto de saúde, atualizar o calendário dos bebês e de todas as ações básicas de saúde. A vacinação é aquela que representa a melhor evidência, o melhor custo-benefício.
1: Para manter a carteira de vacinação em dia e consultar as doses aplicadas, basta acessar meususdigital.saude.gov.br. O calendário nacional de vacinação também pode ser consultado diretamente no site do Ministério da Saúde, em saude.gov.br. Para acessar as informações, é preciso ter uma conta na plataforma gov.br. Reportagem Márcia Fernandes.
2: E a Agência Nacional de Vigilância Sanitária registrou nova vacina contra a influenza.
3: O imunizante é indicado a partir de 6 meses de idade e previne contra a doença causada pelos subtipos A e B.
2: De acordo com a Anvisa, estudos clínicos com a vacina indicaram eficácia de até 73% na prevenção de influenza em adultos e de até 65% em crianças.
3: O registro do imunizante foi publicado no Diário Oficial da União desta segunda-feira.
2: E a Anvisa também determinou o recolhimento de suplementos alimentares e a apreensão de lotes falsificados do medicamento Monjaro.
3: Foi definida a retirada dos suplementos alimentares Fenogrego e Cúrcuma Plus, produzidos pela Alivemed Soluções em Saúde, por falhas na comprovação dos ingredientes e fornecedores,
2: indicando o descumprimento das normas sanitárias. Em relação aos lotes falsificados do Monjaro, a empresa dona do registro informou ter identificado no mercado unidades com características diferentes das presentes no produto original.
3: Assim como cada pessoa possui um CPF, cada empresa também tem um número de identificação. É o CNPJ, o Cadastro Nacional da Pessoa Jurídica.
2: E novas regras determinam, de forma mais objetiva, como será a análise das informações prestadas ao cadastro.
3: Agora as empresas devem ficar atentas ao preencher as informações.
4: A Receita Federal atualizou as regras do Cadastro Nacional da Pessoa Jurídica, o CNPJ. A nova instrução normativa detalha situações que podem levar à suspensão da inscrição por inconsistências cadastrais e estabelece critérios mais objetivos para análise das informações declaradas pelas empresas. Entre as mudanças estão novas regras relacionadas aos representantes legais e aos integrantes do quadro de sócios e administradores. O cadastro poderá apresentar problemas, por exemplo, quando houver CPF ou CNPJ de sócios em situação irregular. A norma também reforça o controle sobre os dados informados pelas empresas. Estão entre as inconsistências o uso de nome empresarial em desacordo com as normas de registro, endereço eletrônico vinculado a outra empresa, utilização de endereço ou telefone de terceiros sem autorização e incompatibilidades entre a atividade econômica, a natureza jurídica e as informações declaradas no CNPJ. Com a atualização, a Receita Federal orienta empresas e profissionais responsáveis pelos cadastros a manterem as informações sempre atualizadas e compatíveis com os documentos oficiais da pessoa jurídica. A Receita Federal também informou que o CNPJ, em formato alfanumérico, começa a ser implantado em 31 de julho. O novo modelo será utilizado nas novas inscrições e manterá os 14 caracteres, com combinação de letras e números. Os CNPJs já existentes continuam válidos e não precisam ser alterados. Raquel Mariano, para a Voz do Brasil.
2: Disponível o resultado de quem solicitou atendimento especializado no Exame Nacional do Ensino Médio, o Enem 2026.
3: O atendimento especializado é destinado aos participantes que necessitam de recursos de acessibilidade para realizar as provas.
2: Entre eles estão a prova em braille, a prova com letra ampliada, o auxílio para leitura e transcrição, a sala de fácil acesso e o tempo adicional.
3: A consulta pode ser feita na página do participante. As provas serão aplicadas nos dias 8 e 15 de novembro.
2: O governo brasileiro iniciou hoje o envio de 48 toneladas de leite em pó em ajuda humanitária a Cuba.
3: O objetivo é contribuir para o enfrentamento da situação de desabastecimento vivida pelo país.
2: A ajuda será transportada em 2

0: navios da Força Aérea Brasileira, ambos com destino a Santiago de Cuba.
1: E essas foram as notícias do Governo do Brasil.
0: Uma realização da Secretaria de Comunicação Social da Presidência da República.
1: Em produção da Empresa Brasil de Comunicação.
0: E agora com as notícias do Poder Judiciário e do Congresso Nacional. Boa noite.
1: Boa noite para você, até amanhã.

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1: STF suspende por 90 dias visita de Flávio ao pai, Jair Bolsonaro.
2: Relatório Justiça em Números 2026 destaca dados históricos sobre a redução do acervo processual.
3: STJ entende que furto de bilhete premiado em lotérica deve ser julgado pela Justiça Estadual.
2: Boa noite, eu sou o Arthur Filho.
4: E eu sou Walter Lima.
2: O ministro Alexandre de Moraes do Supremo Tribunal Federal suspendeu por 90 dias as visitas do senador Flávio Bolsonaro ao pai, o ex-presidente da República, Jair Bolsonaro.
3: A decisão foi assinada nesta segunda-feira após a divulgação de uma carta escrita pelo ex-presidente durante o período em que cumpre prisão domiciliar com proibição de uso de redes sociais. Marcelo Della Líbera.
5: Decisão do relator da execução penal, ministro Alexandre de Moraes, determinou a suspensão do direito de visita por entender que a divulgação da carta por intermédio de terceiros desrespeitou a medida cautelar imposta ao ex-presidente, que está proibido de usar redes sociais. Além da suspensão das visitas, Moraes deu prazo de 48 horas para que a defesa de Jair Bolsonaro informe se ele tinha conhecimento de que a carta seria divulgada nas redes sociais do filho.
2: O relatório Justiça em Números do Conselho Nacional de Justiça reforça o comprometimento do Poder Judiciário com a transparência.
3: Entre os destaques da edição de 2026 estão dados históricos sobre a redução do acervo processual. Fernanda Porto.
6: 45,2 milhões de processos julgados em todo o Brasil. Este é um dos destaques do relatório Justiça em Números 2026, realizado e divulgado pelo Conselho Nacional de Justiça. O levantamento indica ainda que o número é maior do que o total de processos recebidos, 40,9 milhões. Na prática, o índice revela quase 20% de produtividade e comprova que, pelo segundo ano consecutivo, o Poder Judiciário brasileiro julgou mais ações do que recebeu. Os dados são referentes ao ano base 2025 e indicam ainda outros fatores, como bom aproveitamento do orçamento, equidade de gênero e raça, além da atual composição do sistema de justiça.
2: Cabe à Justiça Estadual julgar a ação penal sobre furto de bilhete premiado retirado do cofre de casa lotérica.
3: Essa definição é do STJ, Fátima Uchoa.
7: Segundo investigação, após imprimir uma aposta da Mega Sena com defeito, a funcionária de uma lotérica a refez e a entregou ao cliente. Ela guardou a aposta defeituosa no cofre do estabelecimento, mas depois a retirou. No dia seguinte, foi à lotérica com um companheiro para pedir demissão, afirmando que ele era um dos ganhadores do prêmio principal. Após analisar filmagens, o Ministério Público ofereceu denúncia por furto qualificado. A defesa alegou competência da Justiça Federal porque o bilhete geraria direito perante a Caixa Econômica e Empresa Pública Federal. Mas o ministro do STJ, Ribeiro Dantas, manteve a ação penal na Justiça Estadual, considerando que a vítima do crime foi a lotérica que detinha o bilhete e precisou pagar o valor da aposta não estornada. E o fato de a Caixa pagar o prêmio seria apenas consequência do furto já consumado.
2: ST amplia ações de inclusão e combate à discriminação contra pessoas LGBTQIAPN+.
3: Iniciativas buscam reduzir desigualdades e garantir direitos no ambiente de trabalho. Marla Lacerda.
8: Entre as ações, o TST criou

pessoas trans e travestis em situação de vulnerabilidade social. Além de promover campanhas institucionais de conscientização e visibilidade, o tribunal também tem assegurado direitos em decisões judiciais da corte, como o uso do nome social por pessoas transgênero, a reparação de

0: discriminação no trabalho e a garantia de benefícios trabalhistas a casais homoafetivos.
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1: A você, uma boa noite.
2: E até amanhã.
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0: sou Paula Groba.
1: E eu sou Humberto Pinheiro.
0: E estes são os destaques de hoje do Jornal do Senado, que começa agora.
1: O plenário pode votar nesta terça-feira a aposentadoria de agentes de saúde.
0: Porte de arma para vítimas de violência está na pauta das comissões nesta semana.
1: Avança a proposta que libera 13 bilhões para desenrola adimplentes, FIES empreendedor e produtores rurais.
0: Boa noite.
1: Boa noite.
0: Avançou no Congresso um projeto que destina mais de 13 bilhões de reais aos programas Desenrola Adimplentes e FIES Empreendedor.
1: Após impasse sobre a origem dos recursos, deputados e senadores também aprovaram a destinação de verbas para apoiar produtores de cana-de-açúcar do Nordeste. Repórter Douglas Castilho.
2: O projeto foi aprovado pela Comissão Mista de Orçamento. O principal impasse durante a discussão da proposta se deu porque 270 milhões de reais do montante do crédito aberto serão retirados de um fundo destinado ao Minha Casa Minha Vida. Mas ao apresentar seu relatório, o senador Carlos Fávaro, do PSD de Mato Grosso, explicou que os recentes aumentos orçamentários no programa habitacional, num total de 3 bilhões de reais, não permitirão que haja prejuízos ao setor.
3: Não há nenhuma precarização do programa tão relevante para o nosso país, dito por conta do aumento expressivo de recursos alocados para o programa e todo ele em execução com toda a demanda necessária garantida em orçamento.
2: A maior parte dos recursos, porém, será remanejada de um superávit do Fundo Nacional de Desenvolvimento Científico e Tecnológico, hoje o maior instrumento público de fomento à inovação e pesquisa no Brasil. Como a verba é originária de acúmulo financeiro já ocorrido, também não haverá cancelamento de nenhuma ação governamental ativa. O texto agora precisa ser votado em sessão conjunta do Congresso Nacional.
0: O senador Chico Rodrigues, do PSB de Roraima, destacou a aprovação do projeto que atualiza as regras da regularização fundiária urbana.
1: Autor da proposta, o parlamentar afirmou que a medida vai agilizar a titulação de imóveis, ampliar a segurança jurídica para famílias que vivem em áreas ainda não regularizadas e facilitar o acesso ao crédito e a investimentos em infraestrutura, especialmente em Roraima.
4: Esse projeto, ele é certeiro. Ele procura exatamente fazer com que essas pessoas que vivem, que ocupam esse espaço, na maioria das vezes informal, possam definitivamente terem o seu título, que vai ser a sua carta de alforria.
0: Já o senador Eduardo Girão, do Novo do Ceará, cobrou mais transparência do Ministério da Saúde na compra de insulinas e de dispositivos usados por pacientes com diabetes. Segundo o parlamentar, reportagens e apontamentos de órgãos de controle indicam falhas em equipamentos de aplicação e levantam dúvidas sobre as licitações, o que na avaliação dele pode comprometer o tratamento de pacientes atendidos pelo SUS.
1: Girão defendeu a divulgação dos contratos, dos estudos técnicos e das medidas adotadas para corrigir os problemas. Ele também criticou o veto ao projeto que reconhece o diabetes tipo 1 como deficiência para fins legais e afirmou que a decisão deve ser analisada pelo Congresso Nacional. Segundo o senador, o atendimento às pessoas com diabetes exige planejamento, transparência na gestão dos recursos públicos e garantia de tratamento seguro e contínuo.
5: Se um dispositivo médico apresenta falhas, o impacto é imediato. Significa interrupção do tratamento, insegurança para o paciente, o aumento do risco de complicações, sem falar no estresse de toda a família que sofre, que adoece junto.
0: E a Comissão de Assuntos Sociais discutiu a prevenção da cegueira evitável no Brasil.
1: Segundo um estudo da Agência Internacional para a Prevenção da Cegueira, mais de 28 milhões de brasileiros sofrerão perda de visão até 2030. Repórter César Mendes.
6: Autor do pedido do debate, médico oftalmologista, o senador

0: Doutor Irã, do Progressistas de Roraima, afirmou que é fundamental a oferta de consultas oftalmológicas nas unidades básicas de saúde, as UBSs.
1: A gente precisa colocar a oftalmologia no núcleo de saúde da família. Eu não vejo razão para a oftalmologia estar na média alta complexidade quando a gente precisa dar acesso às pessoas nos rincões desse país, onde às vezes a gente não tem um hospital, mas a gente tem uma UBS.
0: Camila Carlone, do Ministério da Saúde, defendeu políticas voltadas para a infância e a importância da detecção precoce de problemas oculares em recém-nascidos. Mauro Goldbaum, do Conselho Brasileiro de Oftalmologia, pediu urgência no enfrentamento de doenças como a catarata e o glaucoma. E Vitor Pavarino, da Organização Pan-Americana da Saúde, alertou sobre o alto custo econômico da cegueira no mundo e apontou desigualdades no acesso aos cuidados oculares.
2: A OMS, ela estima que 2 em cada 3 pessoas em países de baixa renda precisam de óculos, mas não têm acesso a esses óculos. E globalmente, 1 de cada 2 pessoas que precisa de cirurgia de catarata não tem acesso a esse procedimento.
0: O líder indígena é o Esh Yawalapiti, o Aurá, da terra indígena do Xingu, falou das dificuldades enfrentadas em aldeias situadas em áreas remotas do país e da importância de políticas públicas permanentes voltadas para essa população.
3: A última semana de trabalho no Congresso, antes do recesso parlamentar, terá pauta movimentada no Senado.
4: A Comissão de Segurança Pública analisa o porte temporário de arma para mulheres com medida protetiva. Também estão na pauta o aumento da pena para o estelionato amoroso e a estabilidade provisória para agentes em trabalho intermitente. As informações com Márcio Maturana.
5: Na terça-feira, a Comissão de Segurança Pública analisa em votação final, antes de o texto seguir para a Câmara dos Deputados, um projeto que autoriza porte de arma temporário para mulheres sob medida protetiva de urgência. Na quarta-feira, o uso de recursos do Fundo Eleitoral para combate a calamidades está na pauta da Comissão de Direitos Humanos. É uma sugestão legislativa apresentada por um cidadão no portal E-Cidadania que pode virar projeto de lei. Ainda na quarta, em votação final, a Comissão de Assuntos Sociais pode votar estabilidade provisória para gestantes em trabalho intermitente, temporário ou por prazo determinado. O senador Paulo Paim, do PT do Rio Grande do Sul, já foi relator substituto desse projeto.
6: De fato, o trabalho intermitente é um problemão. Eu conheço muitos colegas trabalhadores que dependem do trabalho intermitente. Ele ganha por hora trabalhada e, consequentemente, ele é chamado quanto o empregador precisa dele. E alguém vai me garantir que ele está pagando fundo de garantia, né? Que está pagando todos os direitos? Claro que não.
5: Outro projeto que pode ser votado pela Comissão de Direitos Humanos na quarta-feira aumenta a pena para crime de estelionato amoroso. É quando alguém usa um relacionamento para aplicar golpes emocionais, enganando, manipulando e causando prejuízos financeiros.
3: E a proposta de emenda à Constituição, que cria regras de aposentadoria diferenciada para agentes comunitários de saúde e agentes de combate às endemias, é o principal destaque da pauta do plenário desta terça-feira. A proposta permite a aposentadoria aos 57 anos para mulheres e aos 60 anos para homens, desde que comprovados 25 anos de contribuição e de exercício na atividade. O texto também prevê a regularização do vínculo funcional dos profissionais, regras de transição, assistência financeira da União e estende os mesmos benefícios a agentes indígenas de saúde e agentes de saneamento.
4: Se a proposta for aprovada em primeiro turno, ainda terá que passar por novas sessões de discussão e por uma votação em segundo turno. Também estão na pauta a reforma do processo administrativo tributário, o incentivo à produção nacional de fertilizantes e a limitação da retenção de recursos dos fundos de participação de estados e municípios para pagamento de dívidas previdenciárias.
3: Rádio Agência, serviço da Rádio Senado, que distribui conteúdo gratuito para emissoras de todo o país, ultrapassou a marca de 5 mil rádios parceiras.
4: A rede chegou a 5.011 emissoras com média de 25 novas adesões por mês. A maioria está fora dos grandes grupos de comunicação e inclui rádios comunitárias, públicas e educativas. As parcerias estão presentes em 1.737 municípios, nos 26 estados e no Distrito Federal. Para Fernanda Nardelli, coordenadora de distribuição da Rádio Agência, o resultado reforça a democratização do acesso à informação.
7: O rádio continua sendo um veículo de comunicação confiável.

0: confiável, que consegue chegar em lugares que nenhum outro veículo consegue. E a gente vê isso com os nossos resultados.
1: As emissoras interessadas em se tornar parceiras da Rádio Agência Senado precisam fazer apenas o seu cadastro, disponível na internet no endereço senado.leg.br/radioagência.
2: Edição de Paulo Groba e trabalhos técnicos de João Lira. O Jornal do Senado fica por aqui. Acompanhe agora as notícias da Câmara dos Deputados. Boa noite.
1: Boa noite e até amanhã.

0: estudam utilização de bens confiscados em garimpo ilegal.
1: O projeto proíbe a divulgação de dados de servidoras com medida protetiva.
0: Boa noite. Para manter a proteção a vítimas de violência doméstica, um projeto determina que alguns dados de servidoras públicas nessa condição estejam fora da internet. O repórter Luiz Cláudio Canuto mostra os detalhes da proposta que já passou por algumas comissões da Câmara.
2: A Comissão de Administração e Serviço Público da Câmara dos Deputados aprovou o projeto que proíbe a divulgação na internet de dados profissionais de servidoras públicas que estejam sob medida protetiva da Lei Maria da Penha, principalmente o salário e o local de trabalho. A proteção também valeria para pessoas diretamente ligadas à vítima, como pais, filhos e aquelas que formam novos relacionamentos com ela. Pelo texto, o juiz pode determinar a retirada das informações dos portais de transparência ou das páginas de órgãos públicos em até 24 horas. No caso de não cumprimento da decisão, sem justificativa, deve ser instaurado o processo administrativo disciplinar para apurar a responsabilidade. O projeto acrescenta um artigo à Lei Maria da Penha, de 2006, e muda a Lei de Acesso à Informação, de 2011. Foi aprovada uma nova versão do texto, feita pelo deputado delegado Antônio Furtado, do União do Rio de Janeiro, relator da proposta na Comissão de Direitos de Defesa da Mulher. A relatora na Comissão de Administração, deputada Sâmia Bonfim, do PSOL de São Paulo, reconhece a importância dos mecanismos de transparência que permitem ao cidadão saber o salário e benefícios dos servidores.
3: Mas no caso específico das mulheres vítimas de violência, acaba sendo uma exposição e um novo risco para ela, porque há diversas formas de violência, inclusive a violência patrimonial. E a partir dali também dá para se identificar quais são as suas condições de vida, onde ela mora, onde ela tem a vida social dela, porque existem muitos dados, para além dos dados de salário, né, dizem respeito à alocação, ao órgão em que ela está. Então a proposta, ela é muito clara, é vedar qualquer tipo de informação em se tratando de mulheres que têm medida protetiva e que, portanto, estão expostas, né, tão vulneráveis numa condição de risco.
2: Em seu parecer, Sâmia Bonfim previu que o sigilo dure enquanto persistir a situação de ameaça, com revisão a cada 5 anos. As informações que não forem sigilosas poderão ser acessadas por meio de certidão, extrato ou cópia, com a ocultação das partes em sigilo. O projeto do deputado Pedro Lucas Fernandes, do União do Maranhão, ainda vai ser analisado pela Comissão de Constituição e Justiça e não precisa passar pelo plenário. Para virar lei, precisa ser aprovado na Câmara e no Senado. Da Rádio Câmara de Brasília, Luiz Cláudio Canuto.
4: Direitos Humanos.
1: Rubens Ottoni, do PT de Goiás, defende a aprovação de projeto que obriga aeroportos a oferecer salas multissensoriais e de acomodação. Relator da medida, ele assinala que a ideia é acolher passageiros neurodivergentes em momentos de crise ou desconforto.
0: Rubens Ottoni destaca que a proposta também prevê capacitação periódica para equipes de atendimento e de segurança. O parlamentar acrescenta que a matéria determina que novos contratos de concessão aeroportuária incluam essa exigência.
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1: Justiça. Proposta sugere o aproveitamento de equipamentos confiscados em operações contra o garimpo.
2: Justiça.
1: Proposta sugere o aproveitamento de equipamentos confiscados em operações contra o garimpo ilegal. A repórter Maria Neves tem os detalhes.
3: A Comissão de Minas e Energia da Câmara dos Deputados aprovou o projeto que proíbe a destruição imediata de bens de alto valor apreendidos em garimpo ilegal, como aeronaves, embarcações e tratores. Pela proposta, esses equipamentos deverão ser aproveitados pelo poder público sempre que possível. Autor do projeto, o deputado defensor Estélio Denner, de Roraima, defende não ser razoável a simples destruição de equipamentos que podem custar milhões de reais, como é o caso de aeronaves. Ele argumenta que há situações em que esse maquinário poderia atender aos interesses do próprio Estado.
4: Por exemplo, um maquinário de uma draga que pode servir muito bem ou das regiões que precisam, por exemplo, de balsas. Vou dar um exemplo específico aqui no estado de Roraima. Nós temos aqui no estado de Roraima ainda vários e vários rios que nós usamos balsas para a gente poder trafegar nas nossas rodovias, tanto federal como estadual ou municipal. Nós temos que ter balsas. Essas balsas poderiam ser reutilizadas para essa finalidade de a gente ajudar as pessoas a se locomover dentro do estado. Então, tudo isso passa por esse projeto.
3: Dentre os destinos que podem ter os equipamentos apreendidos em garimpo ilegal, o projeto prevê, por exemplo, o leilão público, com a destinação dos recursos para fundos de fiscalização ambiental e recuperação de áreas degradadas. Outra aplicação possível prevista na proposta é a incorporação ao patrimônio público. O texto determina ainda a doação para instituições de ensino técnico ou superior. A destruição somente seria permitida em caso de risco iminente à segurança dos agentes públicos ou da população, ou se um laudo técnico comprovar que a remoção do bem é inviável ou gera risco ambiental grave. O projeto que proíbe a destruição imediata de equipamentos apreendidos em garimpos ilegais ainda será analisado pelas comissões de Meio Ambiente e de Constituição e Justiça. Da Rádio Câmara de Brasília, Maria Neves.
2: Agricultura.
5: Na casa, projeto de Maurício do Vôlei, do PL de Minas Gerais, que cria o Programa Nacional de Simplificação do Licenciamento Ambiental Rural de Pequeno Porte. Segundo o deputado, a medida reduz a burocracia para atividades de baixo impacto ambiental.
1: Nas palavras de Maurício do Vôlei, a proposta cria um rito simplificado para a concessão de licenças e prioriza a tramitação dos pedidos. Ele considera que o projeto gera mais eficiência e segurança jurídica ao produtor, sem reduzir as exigências de proteção ao meio ambiente.
2: Economia.
5: O projeto regulamenta a relação entre plataformas de comércio eletrônico e vendedores parceiros. De autoria de Paulinho da Força, do Solidariedade de São Paulo, a matéria estabelece regras de transparência, restringe alterações unilaterais de contratos e cria mecanismos para coibir práticas consideradas abusivas.
1: O texto prevê aviso prévio de 90 dias para mudanças que aumentem custos aos vendedores e proíbe condutas como a imposição de serviços. Paulinho da Força afirma que a medida protege pequenos empreendedores, fortalece a concorrência e reduz abusos no mercado digital.
2: Relações Exteriores.
5: Comissão aprova projeto que cria o Plano Nacional de Segurança de Fronteiras. A repórter Silvia Munhato explica os pontos da proposta.
6: A Comissão de Relações Exteriores e de Defesa Nacional da Câmara aprovou o projeto que institui o Plano Nacional de Segurança de Fronteiras. O projeto aprovado destina 30% dos recursos do Fundo Nacional de Segurança Pública para financiar o fortalecimento da fiscalização e o combate a crime.

0: como narcotráfico e contrabando na faixa de fronteira brasileira. O relator, deputado José Rocha, do União da Bahia, modificou a proposta inicial para incluir o Ministério da Agricultura e Pecuária nos órgãos de gestão do plano.
1: Principalmente dos produtos fitossanitários que entram clandestinamente pelas fronteiras, a exemplo não só dos insumos, como também de soja contrabandeada por essas fronteiras.
0: A proposta estabelece a atuação integrada entre órgãos federais, estaduais e municipais e, para viabilizar essa coordenação, serão criados gabinetes de gestão integrada de fronteira e um centro de operações conjuntas, sediado no Ministério da Defesa. O deputado Arlindo Quinalha, do PT de São Paulo, foi contrário ao texto, afirmando que a ação nas fronteiras faz parte de várias normas infralegais que precisam ser flexíveis.
2: Tem tido iniciativas cuidando do tema. Pode não ser completo, evidentemente, mas cabe ao Executivo essas iniciativas.
0: A proposta que cria o Plano Nacional de Segurança de Fronteiras ainda será analisada pelas comissões de Finanças e Tributação e de Constituição e Justiça. Da Rádio Câmara de Brasília, Silvia Minhato.
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7: Transportes.
6: Tramita na Câmara projeto de Caroline de Tone, do PL de Santa Catarina, que proíbe o uso de drones, satélites e sistemas de inteligência artificial para a aplicação de multas de trânsito. A deputada explica que a proposta mantém o uso de equipamentos de fiscalização já previstos na legislação.
8: Caroline de Tone sustenta que o projeto garante mais segurança jurídica e previsibilidade na fiscalização de trânsito. Ela avalia ainda que a medida também protege os motoristas de formas de monitoramento que possam comprometer a privacidade e gerar abusos.
6: Paulo Guedes, do PT de Minas Gerais, requer a realização de audiência para discutir a regulamentação dos táxis intermunicipais e do transporte alternativo. Ele afirma que o debate também deve abordar os critérios adotados para a aplicação de multas e apreensão de veículos.
8: Segundo Paulo Guedes, a audiência deve reunir órgãos públicos, representantes da categoria e especialistas para discutir alternativas que conciliem a fiscalização, a segurança dos passageiros, o direito ao trabalho dos profissionais e a melhoria da mobilidade entre os municípios.
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7: Comissões.
6: Deputados analisam regras para suporte de bicicletas em ônibus urbanos. O repórter José Carlos Oliveira nos conta quais são.
10: As comissões de Viação e Transporte e de Desenvolvimento Urbano da Câmara dos Deputados aprovaram regras para suporte de bicicletas em ônibus e micro-ônibus do transporte coletivo urbano. A intenção é facilitar a mobilidade nas cidades, incentivando o uso das bicicletas no deslocamento diário, como afirma o deputado Diego Andrade, do PSD de Minas Gerais, um dos relatores do texto.
11: Nós temos muitos ciclistas no Brasil e a gente tem que estar estimulando, né, mais ciclovias e essa integração com o transporte público. Por exemplo, a gente sabe que nem todo o transporte público leva a pessoa à porta da casa dela, né? Então ela pode se deslocar de bicicleta e aí ter o suporte para colocar a bicicleta e se deslocar.
10: A proposta original do deputado Juninho do Pneu, do Rio de Janeiro, previa obrigatoriedade na instalação dos suportes de bicicleta nos ônibus. Já Diego Andrade preferiu adotar um modelo que permite a implementação da medida de acordo com a realidade de cada município. O relator também quer que a

0: regulamentação, conte com o apoio técnico do CONTRAN, Conselho Nacional de Trânsito.
1: A gente passa para o Poder Público Municipal estar regulamentando essa questão, né? De acordo com quais as linhas que têm a viabilidade, os veículos que têm a viabilidade, e ao CONTRAN para poder definir como que isso será feito, né? Observando aí as normas de segurança, é claro, mas valorizando o ciclista e integrando aí os modais de transporte.
0: De acordo com o texto, as prefeituras terão autonomia.

0: Isso com a repórter Sofia Peçanha.
1: A Comissão de Minas e Energia aprovou a criação do programa Luz na Escola por meio de verba do Fundo de Universalização de Serviços de Telecomunicações, o FUST. O programa apresenta os seguintes objetivos: promover a instalação de sistemas de geração de energia elétrica e apoiar as escolas em regiões de difícil acesso ou em situações de vulnerabilidade, de acordo com as metas do Plano Nacional de Educação e da Agenda 2030 para o Desenvolvimento Sustentável. Durante a votação na comissão, o relator, deputado Hugo Leal, do PSD do Rio de Janeiro, reafirmou que a promoção da equidade e da inclusão educacional, quando motivadas pela infraestrutura energética sustentável, devem ser uma prioridade governamental.
2: O projeto de lei que ora nas exames dá um passo além de garantir que a ausência de energia elétrica não seja obstáculo para a execução de políticas públicas de conectividade e educação digital.
1: Pelo texto, o programa será coordenado pelos órgãos responsáveis pelas políticas educacionais de comunicação e de energia. Além disso, o foco do projeto será em atender todas as escolas de educação básica da rede pública, em especial as localizadas em áreas remotas e sem acesso à energia. Em sua justificativa, o deputado Pedro Czai, do PT de Santa Catarina, autor do projeto, destacou que o programa surge como resposta a esse obstáculo. Dessa forma, a implementação da medida contribuirá para a sustentabilidade ambiental e a redução das desigualdades regionais. Na reunião da comissão, o deputado Guel confirmou que o projeto destaca a importância do acesso à educação de qualidade e a inclusão digital como motores essenciais para o desenvolvimento social e econômico do país.
2: Entendemos que a iniciativa representa um avanço decisivo na universalização do acesso à energia elétrica em todas as escolas públicas, fortalecendo a integração de políticas públicas estruturantes de educação, telecomunicações e energia.
1: O Fundo de Universalização dos Serviços de Telecomunicações tem o objetivo de promover a universalização da conectividade nas escolas públicas. Atualmente, o fundo não abrange investimentos em fontes de energia renovável para escolas localizadas em áreas sem acesso à eletricidade. Portanto, a proposta altera a lei que institui o FUST, oferecendo a essas instituições os recursos necessários para se conectarem à rede elétrica e, consequentemente, à internet. Para ser aprovado, o projeto que cria o programa Luz na Escola ainda precisa ser analisado pelas comissões de Finanças, de Educação e de Constituição e Justiça. Da Rádio Câmara de Brasília, Sofia Peçanha.
3: Habitação. Igor Timo, do União de Minas Gerais, é autor de projeto que amplia para 60 salários mínimos o valor dos imóveis que podem ser transferidos sem escritura pública. O deputado assinala que o propósito é reduzir custos para famílias de baixa renda, facilitando a regularização de moradias populares.
4: Igor Timo avalia que a regra atual empurra muitos compradores para contratos informais. O parlamentar ressalta que a proposta dispensa a escritura pública nesses casos, mas mantém a exigência de registro no cartório de imóveis.
3: Termina agora o Jornal Câmara dos Deputados, produzido pela Rádio Câmara, com trabalhos técnicos de Everson Urani e apresentação de Márcio Aquiles Sardi e Val Monteiro. Boa noite.
4: Uma boa noite para você. Você fica com as notícias do Tribunal de Contas da União.
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1: Amigo ouvinte, fique em paz onde estiver. Amanhã, se Deus quiser, vamos voltar.